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2: 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Essa é pra tocar no coração de vocês, hein?

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4: Não.
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1: 22 horas e 53 minutos.
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0: 23:07.
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3: 23 horas e 29 minutos.

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3: Meia-noite.

Boa noite, irmãos e irmãs. Senhor, fica conosco. Já é tarde, já terminou o dia. Obrigado, Senhor, por tudo que conseguimos fazer hoje, pela nossa família, por quem trabalhamos, pelos nossos amigos e amigas que encontramos. Dá gosto, Senhor, trabalhar convosco na construção de uma humanidade mais feliz e de um mundo mais humano e fraterno. No entanto, Senhor, pedimos perdão por aquilo que poderíamos ter feito e não fizemos. Poderíamos ter dado e exigido um pouco mais de nós. Amanhã, porém, teremos uma nova oportunidade. Procuraremos fazer aquilo que estiver dentro de nossas possibilidades. Esperamos encontrar-vos novamente, amanhã, fortalecidos e fortalecidas com a vossa graça, para realizar os propósitos que hoje renovamos na vossa presença. Amém. Pai nosso que estais no céu, santificado seja o vosso nome. Venha a nós o vosso reino, seja feita a vossa vontade, assim na terra como no céu. O pão nosso de cada dia nos dai hoje. Perdoai as nossas ofensas, assim como nós perdoamos a quem nos tem ofendido. E não nos deixeis cair em tentação, mas livrai-nos do mal. Amém. Ave Maria, cheia de graça, o Senhor é convosco. Bendita sois vós entre as mulheres, e bendito é o fruto do vosso ventre, Jesus. Santa Maria, Mãe de Deus, rogai por nós, pecadores, agora e na hora de nossa morte. Amém. Glória ao Pai, ao Filho e ao Espírito Santo, como era no princípio, agora e sempre. Amém.

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0: Meia-noite e 20 minutos.
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0: Meia-noite e 39 minutos.
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0: Uma hora e um minuto.
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0: 1:41.
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0: 1:59.
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0: 2 horas e 19 minutos.
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0: 2:39.
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0: 2 horas e 59 minutos.
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0: 3:21.
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0: 3:40.
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1: 4:14.

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Bom dia, irmãos e irmãs. Senhor, dormimos bastante, descansamos e estamos dispostos e dispostas para o dia que agora se inicia. Nós te agradecemos pelo sono repousante que tivemos nesta noite e queremos te dizer que durante o dia inteiro queremos estar na tua presença. Queremos enxergar-te em nossos lugares de trabalho, nas pessoas com quem cruzamos pelas ruas, nos marginalizados que encontramos. Faze que tenhamos para cada um deles e delas uma atitude digna de cristãos que carregamos conosco. Que sejamos pacientes, caridosos e caridosas com as crianças e que aprendamos a corrigir sem humilhar, a amar sem adular e a fazer aquilo que teu Filho Jesus Cristo veio fazer entre nós, viver uma vida inteira de amor no serviço aos irmãos e às irmãs. Que todos e todas tenham um bom dia, um bom trabalho e que o Senhor Jesus permaneça sempre em nossos corações. Glória ao Pai, ao Filho e ao Espírito Santo, como era no princípio, agora e sempre. Amém.

0: Abner. Bora, bora, bora. Chegamos, chegamos. Isso aqui é ao vivo, rapaz. Ao vivo é agora.
1: Bom dia,
0: Minas Gerais. Bom dia, 5 e 6. Que satisfação imensa ter sua companhia, meus amigos. Estamos aqui, graças a Deus, chegando em mais um dia, chegando aqui para te fazer companhia. Muito obrigado pela sua audiência. Que Deus os abençoe hoje e sempre. Amém. Proteção divina sempre, meus amigos. É isso. O Amanhecer Sem Fedeja está no ar. Bom, de onde tu fala, hein? De onde você nos acompanha? Manda mensagem pra gente pelo WhatsApp, deixe seu bom dia e fale pra gente a cidade que você nos acompanha. E a cada dia que chega novos amigos em nossa companhia, e é sempre uma satisfação imensa ter você por aqui conosco, tá bom? Então bora aquecer o negócio aqui, vamos chegar chegando, porque tem música pra você curtir demais da conta nesta manhã maravilhosa. Pra começar com um convite de casamento, a Thaís de Alexandre, menino. Ô, retardo. Vai lá. 5 e 7.

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1: Cristiano Neves, cicatriz. Bom dia, bom dia, bom dia, bom dia.
2: Bora, galera!
1: Bom dia, turma boa. Hoje o polaco tá mais afinado, ó. Ao leite, bom dia. 5:03 agora, senhoras e senhores. Deixa eu falar com a galera aqui, vamos lá. Deixa eu falar com a galera ali, o Carlos tá conosco. É o João, rapaz. Ô, João, fala comigo, querido. Bom dia.
3: Bom dia, Dardão. Eu sou o João de Sotico.
1: Ô, beleza.
3: Eu queria pedir uma música com Ferreirinha.
1: Bom.
3: Ofereço para todos os meus colegas de Santa Maria.
1: Certo.
3: Eu ofereço para o Antônio Neneco, lá do Dombari. Todos os meus colegas do Passabém.
1: Bom demais.
3: Todos vocês da rádio aí, viu? Bom dia pra vocês e fico com Deus, viu? Tchau.
1: Amém, meu amigo João. Fico com Deus também. Um ótimo dia, meu querido. Tá ali no jeito, hein? Ferreirinha tá aqui no jeito, na ponta da agulha, meu irmão. Deixa comigo. Hoje, minha amiga Ivone chegou na correria de sempre, mas ela falou assim: opa, vou chegar mais cedo hoje no trabalho pra deixar um bom dia pros meninos da rádio. Aê, Ivone. Fala bonito, velho. Deus lhe abençoe, meu amigo. Um ótimo dia, um ótimo trabalho pra você aí, todos os amigos e colegas de trabalho, viu, minha amiga? Deus proteja sempre, bora que bora, uma ótima quinta-feira. Quem mais tá com a gente aqui, vamos lá. Chegou o meu grande amigo Vicente da Nara também. Vicentão é retado, aí o bicho é pontual também, não falha não, hein? Que Deus lhe conceda muita saúde, meu amigo Vicente, muita paz e tudo de bom na sua vida, meu irmão. Pra você e toda a família, os amigos do Cotovelo, obrigado pelo carinho, pela companhia, pela presença. É a turma que nos ajuda a fazer o Amanhecer Sertanejo. É exemplo do meu amigo Natanael, rapaz. Ele corre o dia inteiro na van, pra lá, pra cá. O rapaz não para trabalhar não, mas tá sempre conosco aqui também. Ó, ele aí, ó, fala comigo, Natanael.
4: Bom dia, meu amigo Darlan Carlos.
1: Bom dia, menino.
4: Fala comigo, você tá bom?
1: Tô bem, graças a Deus. Só alegria.
4: Tamo por cá, em Santa Maria Tabira, curtindo a Rede Oriente FM, sucesso o tempo todo.
1: E aí, garoto?
4: Um ótimo dia, uma ótima quinta a você, meu amigo, a você de Pedra Azul e região, a você de Santa Maria e região. Tamo junto por cá, toca uma música boa aí pra nós e manda um alô aí pra galerinha sintonizada. Hoje, mandando um alô aqui pra turma da Preventiva, que é esse que limpa os banheiros químicos.
1: Aí, ó.
4: O Matheus, o nosso amigo. Pera aí que o nome do menino é meio difícil. Eu esqueci o nome dele agora, rapaz. Mas manda um alô especial pra esse pessoal aí da Preventiva.
1: Pronto.
4: Limpador de fossa e limpador de banheiro químico. Tamo por cá com a turma da Mineração Próspera, levando trabalhador de segunda a sábado aqui de Santa Maria para o Coité. Próspera Mineração, tamo junto por cá. Manda um alô aí pros meus pais aí também, Geraldo e Miriam.
1: Ô, seu Geraldo.
4: Lá na comunidade do Tatu, sintonizado. Não perde uma manhã do Amanhecer Sertanejo. Natanael Vidal de Santa Maria Itabira, comunidade do Tatu para a Rede Oriente FM. Sucesso o tempo todo.
1: Valeu, Natanael. Obrigado, meu querido, todos os colegas de trabalho, especialmente seu Geraldo, dona Miriam, que está sempre com a gente. Obrigado, seu Geraldo, dona Miriam. Deus abençoe todos vocês. Ah, e o colega do Natanael mandou escrito aqui, é o Wellistone. Wellistone. É isso. Alô, Wellistone. Bom dia, garoto. Bom dia. Toda a galera aí do trabalho, muito obrigado pela companhia. Cadê meu amigo Theo? Já chegou pra ajudar a gente a fazer o programa. O Theo também é gente boa, gente fina, viu? Theo, fala comigo, garoto.
5: Bom dia, meu amigo Darlan.
1: Pera aí, Theo, coloquei o áudio aqui na velocidade errada, agora vai. Fala comigo.
5: Bom dia, meu amigo Darlan. Manda uma música pra nós aqui, meu.
1: Mando.
5: Oferecer, que é Theo, oferecer para Mazinha, Alzinha, para Calzinho, Lelia, Totono, Cassinha e para todos daí do Bidó. Uma ótima semana pra você, meu amigo. Fica com Deus e manda uma música pra nós aí de Guilherme Silva. Fala com o Mazinho que eu fiquei muito satisfeito que ela lembrou de mim ontem.
1: Aí, tá vendo?
5: Jesus abençoa ele, um grande amigão meu, nós já trabalhamos juntos.
1: Aí, tá vendo, Mazinho? Esse caboclo é diferenciado. Esse Theo é muito educado. Deus te abençoe, meu Theo. Conceda muita saúde pra você, meu irmão. Para toda a família, muita paz e tudo de bom, que é o que a gente sempre deseja. Mazinho, bom dia, meu guerreiro. O menino agora tá de pé. O senhor agora voltou na briga. Agora é outro.
6: Eu tinha um companheiro. 5 e 18.

0: Beleza, só o começo da manhã, sertanejo. Vamos ali, mas antes deixa eu ver se tem alguém com a gente pra dar um bom dia pra gente. Opa, bom dia, gente boa.
1: Darlan.
0: Oi.
1: Aqui tá falando que é Júnior do Parecer.
0: Ô, Júnior.
1: Fazendo Nova Esperança.
0: É, beleza.
1: Manda uma música aí pra nós, Lourenço Dorivaldo, Sítio Meu Paraíso.
0: Oh.
1: Felicito todos meus amigos que estão no curral tirando leito.
0: Aê, rapaz.
1: Alô, meu amigo, véi.
0: Ô, meu amigo Júnior, obrigado, meu querido, toda a galera do Parecer. Deus abençoe todos vocês aí, viu? Deus proteja todo mundo aí, tá bom, Júnior? Obrigado. Deixa eu registrar aqui com muito carinho aqui o bom dia do nosso querido amigo Deusdete. Bom dia, amigo Deusdete e família. Tá aí preparando pro trabalho, né, Deusdete? Que beleza, meu irmão. Que Deus proteja, proteja toda a família. Deixa eu aqui, eu volto já, segura as pontas aí, vai. Pode ir. Lá.
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1: Bora, Minas Gerais, 5h28. Lourenço e Lorival, meu sítio, meu paraíso. Alô, Romácio, bom dia, Romácio, em São Paulo, na companhia da gente. Obrigado, Romácio. Solta o som, vai.

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2: Ê, beleza, menino. 5h35. Vamos aqui falar com a galera. Bora. Deixa eu ver quem tá com a gente aqui. Cadê? Cadê? Deixa eu ver você aqui, onde que tá. Laura da Estiva, cadê Laura da Estiva? Laura, fala comigo, querida. Bom dia, menina.
3: Oi, bom dia. Que é Laura da Estiva, pega a música daqui. Do Chapelô para meu marido, Gilson, e meu compadre Geraldo, que chama Caetano, lá na fazenda emparedado.
2: Ah, entendi. Tá bom. Obrigado, amigo. Bom. Valeu. É o Chapelô que ela quer. Quem também quer o chapelô? Do meu amigo Marcos Duval. É o Marcos Duval. Tu já tá cantando o chapelô já, rapaz? Esse caboclo, ele toca de tudo. Ele toca um monte de instrumento, menino. É sanfona, é teclado, é violão. É um monte de coisa, viu? Eu nunca vi um negócio desse, viu? Antigamente ele era essa apresentação. Não é Marcos Duval? Ele era apresentações, a inauguração, Marcos Duval tava presente, menino. É uma apresentação mesmo. Uma hora eu vi que o violão toca o teclado, Era interessante, viu, Marcos Duval? Depois tá bom você aparecer por aqui pra cantar uns modão ao vivo pra galera aqui na Manhã Sertaneja, hein? Vamos marcar isso aí depois. Fala comigo, garoto!
4: Bom dia, meu amigo. Aqui quem fala é o Marcos Duval. Um abraço pra você aí com essa rádio maravilhosa. Mandar um abraço pra galera aí da região Medina, Cachoeira, Pingueira, Marcela, todos vocês de Pedra Azul. E toca aí pra nós aquela música aí do Chapeludo. Ela gosta demais de Chapeludo. Manda aí, pra nós curtir. Beleza? Um abraço, Marcos Duval.
2: Muito bem, Marcos Duval. O Chapeludo tá ali no jeito, meu irmão. Seu pedido também, a pedido da nossa amiga Laura. Deixa eu mandar um abraço aqui também pra Dona Ana Maria do Tom. Bom dia, Dona Ana. Já tá com a gente já, rapaz. Dona Ana pediu pra tirar um ali, ó. Da poeira do baú, ó. Muito sucesso aí pra nós. Alôzão pra toda a galera da escuta. Pra galera que aí ouviu um sucesso pra balançar o coração. Fique com Deus. Deus abençoe todos nós. Uma ótima quinta-feira. Bora fazer barulho. Se puder, manda aquela que fala Cantinho Céu. Ah, então desce esse aqui, ó. Desce esse daqui, ó. Caçula e Marinho. Cantinho Céu. Ai! 5h37. Bom dia. Eu pensei que era um lobo, menino. Mas não é não. Bora, cowboy!

0: chororó e a Asa Branca, senhoras e senhores, na Oriente. Sim, sim, bora, bora. Aê, gostei de ver, rapaz, viu? Que afinação, que legal, que sincronismo. Muito bem, são 5h44 agora, deixa eu abraçar o meu amigo Tô, toda a prefeitura. Bora, Tô, bom dia, meu irmão, camarada, já ali, já deu ração pra cria ali, já deu ração pra criação já ali. Agora ele tá no jeito já, menino, acorda cedo, Tô, viu, automático também. Ô, oh, beleza, deixa eu abraçar minha amiga Curinha do Craúno, bora, Curinha. Deus lhe abençoe, minha querida, Deus lhe proteja, obrigado pela companhia, obrigado pela audiência. Cadê meu amigo Jorge Gonçalves, hein? Daqui a pouco tem a música dele também. Tem um chapeludo e tem a música do Jorge. Fala aí, Jorge. Bom dia, meu querido.
1: Opa, bom dia.
0: Ai, eu coloquei tudo errado aqui o negócio. Agora vai. Bom dia.
1: Opa, bom dia. Aqui é Jorge Gonçalves Souza, do assentamento Nova Serrana. Manda um alô aí pra toda a turma da Lagoa Dourada, Lagoa Embaixo, e o pessoal do Araçagui, Mel, Carrinho, Mirtim, Patrícia e Divaldo Marritira, Hernando Monte Verde, Juliano Tamara Fabiana na Fazenda Gineto e meus amigos da Divisa e aqui da Gessara e da Nova Serrana. E um grande abraço para todos aí que estiver ouvindo a rádio. E você manda uma música para nós aí, Toalha Branca.
0: Aê, meu grande amigo, daqui a pouco então tem o chapeludo e a Toalha Branca. Segura aí.
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0: Sim, bora comigo! Fala, Minas Gerais! Bom dia! E continua!
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0: Bora, polaco, bora que o chapéu tá aí, menino!
11: Arrepiou, irmão! Dando moré! Simão!
0: Esse polaco tá desafinado.

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1: Bora aqui, abrumando os passos, meus amigos, com sua participação. Deixa eu abraçar meu amigo Valdenô, meu grande amigo Jubileu. Obrigado, Jubileu, pela companhia. Minha amiga Terezinha, na Terra da Rosa. Obrigado, Terezinha. Deus abençoe, minha amiga, todos aí da Terra da Rosa. Muito obrigado pela sua companhia. Bora, Daniel, no Oriente. E agora, faltando 6 para 6. Bom dia, bom dia.

0: Eita nós! Muito bem. Deixa eu conferir aqui os pedidos. Tem nossa amiga Graça. Falando nisso, tem o Guilherme Silva do Tel, não tem? Tem. E da Graça também. Ô, Graça!
1: Oi, Darlan.
0: Bom dia, menina.
1: Que é Graça. Ô, Darlan, eu gostaria de ouvir a música de Guilherme Silva, O Machado Cortou. Ofereço para todos que estão ouvindo. E para Maria. Um bom dia, bom trabalho.
0: Obrigado, Ana Graça. Um abraço para a senhora, ótimo trabalho. Obrigado, Maria, pela companhia. Daqui a pouco tem Guilherme Silva, já, hein? Quem mais está com a gente? É outra participação aqui agora. Ô, diabo, fiz uma bagunça aqui. Ah, pronto, achei. Fala, querido Ricardo. Fala aí, gente boa. Qual que é a música dele?
2: Bom dia, meus amigos. Vamos bom que vamos. Ótima quinta-feira a todos. Você está sumido.
0: Eu?
2: Também tô. Tô por cá. Só os meninos tá acabando.
0: Eu tô aqui, moço.
2: Se for possível, manda um alô para eles aí. Tem pra cidade hoje.
0: Aí.
2: Ricardo Júnior, Ariel, Gael Henrique. Aqui no Morredondo. Um abraço a todos. Curto muito essa rádio.
0: Aê, Ricardão.
2: Meu velho pai.
0: Beleza, meu querido. Tá no jeito ali já, viu, Ricardo? Meu velho pai, já. Bom, e o Guilherme Silva também, que daqui a pouco vai tocar. Inclusive, vou aparecer também aqui pra nossa amiga. Cadê ela? Vai pra cá, isso. Minha amiga Fernanda de Cerro. Ó, querida Fernanda, bom dia, menina. Uma alusão especial pra você, minha querida, pra toda a família, pra mamãe Vanilde. Oi, Vanilde, dona Vanilde, um abraço pra senhora. Seu Manuel, querido papai. Também pro esposo Neto. Alô, Neto, bom dia, meu querido. O irmão Ricardo e pra toda a galera na companhia da gente. Para que daqui a pouco tem Guilherme Silva e tem a pisadinha também. Segura aí, porque agora, conferindo o relógio.
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0: Bora, relógio, não deixe na mão não, 6:00.
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5: O anjo do Senhor anunciou a Maria, e ela concebeu do Espírito Santo. Ave Maria, cheia de graça, o Senhor é convosco. Bendita sois vós entre as mulheres, e bendito é o fruto do vosso ventre, Jesus. Santa Maria, Mãe de Deus, rogai por nós, pecadores, agora e na hora de nossa morte. Amém. Eis aqui a serva do Senhor, faça-se em mim segundo a vossa palavra. Ave Maria, cheia de graça, o Senhor é convosco. Bendita sois vós entre as mulheres, e bendito é o fruto do vosso ventre, Jesus. Santa Maria, Mãe de Deus, rogai por nós, pecadores, agora e na hora de nossa morte. Amém. E o Verbo Divino se fez carne e habitou entre nós. Ave Maria, cheia de graça, o Senhor é convosco. Bendita sois vós entre as mulheres, e bendito é o fruto do vosso ventre, Jesus. Santa Maria, Mãe de Deus, rogai por nós, pecadores, agora e na hora de nossa morte. Amém. Rogai por nós, Santa Mãe de Deus, para que sejamos dignos das promessas de Cristo. Oremos. Infundi, Senhor, como vos pedimos, a vossa graça em nossas almas, para que nós, que pela anunciação do anjo, vimos ao conhecimento da encarnação de Jesus Cristo, vosso Filho, por sua paixão e morte, sejamos conduzidos à glória da ressurreição, pelo mesmo Cristo, Senhor nosso. Amém.
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7: Nós temos que optar pela nossa vida eterna, escolher desde agora a salvação, o caminho de Cristo. Nós não podemos viver conforme a carne, conforme os desejos desordenados, não. Temos que fazer opção. Agora eu sou consagrado, sou batizado, sou discípulo de Jesus. Eu tenho que evitar o pecado, evitar a maldade, evitar a fofoca, evitar julgar as pessoas. Eu tenho que procurar o caminho da salvação, fazer opção pela graça de Deus, fazer opção pelo caminho de Cristo, que ele é a verdade, a vida, ele é a nossa salvação. Somos seus seguidores, seus discípulos, seus apóstolos, por isso nós não podemos cair na tentação. Por exemplo, futebol é muito bom, é uma diversão boa. Ninguém é contra o futebol, nós somos contra o fanatismo. A pessoa abandona a família, abandona o filho, abandona a esposa para ver futebol. Aí não, está no caminho errado. Assim também a salvação eterna é questão de opção. Eu preciso da graça de Deus para me salvar, mas eu preciso também da minha colaboração. Quem te salvou sem ti, não te salvará sem ti. Ele vai nos salvar com o nosso trabalho, nosso esforço. Ele quer salvar a todos nós.

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6: Falar o negócio aí, viu? 6 e 9, dei uma ajoelhada aqui na quina da mesa. Ô, tem danado, senhor. Ah, meu Deus do céu. Tá bom, já passou. Ajuda aí, rapaz. Não tá vendo que eu tô sem voz, não? Rapaz, ajuda a despistar aí, ué. Preparei a após o intervalo pra voltar com todo o fôlego aí. Puf. Ah, meu Deus. Pronto, já passou. Ô, meu Deus do céu. Eu vou dar um abraço aqui pra galera que tá na nossa companhia. Deixa eu ir abraçando aqui a turma. Inclusive minha amiga Vânia do Campestre. Distrito de Poema, hein, Vânia? Abraço, minha querida. Daqui a pouco tem Nando Moreno pra ela, Barra da Esquina. Pra mamãe Dona Conceição. Os irmãos Raimundo, Robson, Sandra, Gilson, Ayrton e o sobrinho Daniel. Toda a família com a gente. Bom dia! Bom dia, minha amiga Vânia do Campestre, galera de Poema, obrigado pelo carinho. Meu amigo Vicentão tá ali, rapaz, moendo café. Vicente, beleza, hein? Esse aí tem mistura, mas esse é da hora, hein? Da hora. Minha amiga Ivone tá ali, preparou um monte de café, já ali tem um bocado de copo, pãozinho, tudo do jeito ali pra galera chegar pro trabalho já, hein? Ei, que retardo, que legal. Muito bem, minha amiga Soninha no baú, Deus abençoe, querida Soninha. Um abraço pra senhora, minha amiga. Quem mais? A música do Ricardo tá chegando agora, hein, meu velho pai. Ricardão, segura as pontas aí, meu irmão. Deixa eu mandar mais abraço pra galera aqui com a gente. Deixa eu mandar abraço aqui especialmente nosso amigo Wesley. Ô, Wesley, bom dia, meu amigo.
7: Todos os
6: amigos aí da Fazenda Jacutinga, muito obrigado pela companhia. Um excelente dia pra todo mundo aí, tá bom? Quem tá conosco também, nosso amigo Marcelo, grande Marcelão. Bom dia, meu amigo Marcelo, galera do Campo Limpo. Água Branca, aquele abraço, uma boa. Alô pra sogra Edna na Fazenda Laje, pra Anis na Ponte Nova, pra Zé Hélio e Sérgio da Chapada do Ramiro e pra toda a galera curtindo a Oriente. Daqui a pouco tem Gilvão de Couro, já. Bora, Léo Canhoto e Robertinho, meu velho pai. 6:11 na Oriente. Bom dia.

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2: 6:18. 6:18. Fala comigo, Vivaldo.
3: Ô, Darlan Carlos, bom dia.
2: Bom dia, garoto.
3: Prazer falar com você, Darlan.
2: Todo nosso.
3: Aqui é Vivaldo de Vista Alegre. Prazer enorme você ver, ouvir você falar nessa rádio. Poxa, meu rádio é 24 horas ligado, moço. Aqui é a rádio dessa, só se existir outra.
2: Ah, eu, hein?
3: Ô, Darlan, não vou comer seu tempo, não. Eu só gostaria de te pedir uma música. Um Batista dos Teclados, esse cara sou eu. Gostaria de pedir essa música para você. Gostaria de oferecer especialmente para Dona Silva, Cristina, Silvani, Fátima, Feijão, para todos que estiver na escuta, para as meninas, e especialmente para vocês aí da rádio. Não for possível você tocar ela para mim, eu estou na escuta. Falou, Darlan, bom dia, uma boa quinta-feira. E um bom final de semana. Fica com Deus. Um abraço.

0: Soares Silva. Ô, Rosália, fala comigo, menina, bom dia.
1: Bom dia, Darlan, e aí tu?
0: Pera aí, que esse áudio tá rápido aqui aí, agora vai dar certo. Ô, Rosália, bom dia, menina. Errei de novo, vamos de novo. Bom dia, Rosália.
1: Bom dia, Darlan, e tudo bem? Aqui é a Rosália aqui de Meriti.

0: Cristina, gostaria de oferecer uma música Reno Encantado para minha filha Maria Aparecida Morragudo, Maria Vitória, Maria Clara, Carla Cauane, Clebson, Iris na Pedra Lavada, Compadre Preto, Pieto, Geija, Francis Lene, Cláudia, Vanusa no Bar Saudade, Arthur, Felipe, Isadora Preta, toda a galera aqui da Freijima, principalmente para você, Darlan.
1: Obrigado, Rosária. Deus abençoe, minha amiga. Deus abençoe toda a família, minha grande amiga, toda a galera da Freijimas. Deixa com a gente, já já tem um reencantado. Ô, Mazinho, fala comigo, garoto. Bom dia.
2: Fala, Darlan. Bom dia, meu querido amigo. Manda uma moda boa para nós aí. O Sérgio Silva. Por isso, meu amigo Juninho. Lá embaixo na Barra do Guidó, meu amigo Jazz. Juninho é o homem do biscoito. O homem do biscoito na gordura, o homem que gosta de bater o marmitão de comida de madrugada no estampo para poder ir pro serviço. Já fica forrado.
1: Aí sim, viu?
2: Então, deixa um abraço pro meu pai Antônio, minha mãe Carmina, para toda a minha família. Um abraço, meu amigo. Bom trabalho, fica com Deus.
1: Amém,
2: Deus abençoe o nosso dia, nós todos. Um abraço pra madrinha Aninha também.
1: Aê! Abraço pra madrinha Aninha, Deus te abençoe. O que mais, Brasil, pra falar? Eu
2: ofereço pro meu amigo Theo também, ainda tá na escuta, hora dessa, igual um coelho.
1: Aí, valeu, Brasil, valeu, Theo, Deus te abençoe. Seu Antônio, dona Carmina também, toda a família, obrigado pela companhia. Mais um áudio, já tempo agora? Daqui a pouco eu volto com o áudio do Paulo Galego, hein? Segura aí, Paulo!

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15: Bora. Paulo Galego, fala comigo, garoto.
16: Meu amigo Galão, bom dia. Que a semana seja boa. Mandar um alô aí pra todos os ouvintes que tá ouvindo aí a Oriente FM de madrugada. E manda um alô aí pra Val, pra Mar, Tereza, Lindinho aqui, Rosa de Mar, pra galera aqui do Castelo, todo mundo tá ligado, beleza? Manda aí um alô aí, manda uma música aí do meu amigo Relepo do Forró aí pra nós. Alô, Darlan, fica com Deus, um bom dia.
15: É cocá isso aí mesmo, né? Acho que é cocá. Gosta, e gosta do programa mesmo, hein? Queria falar mais que meu amigo Paulo Galego, hein, Paulo Galego? Que beleza! Alô, Pedro General Dutra, alô, Edmar de Ferro! Bora, Relento do Forró! Doméstica!
17: Relento do Forró!
15: Segue o fluxo, vai!
17: Segue o fluxo!
15: Doméstica é o nome da música!
1: 15h32.

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2: Bora, Nice da Jacutinga. Bom dia, Nice. É o Nando Moreira, menina. O bar da esquina, rapaz. Ainda é dentro do forró, doméstica. 6h39. Alô, galera da Jacutinga. Bom dia, Baranice.

0: Lucas.
1: Aqui é Lucas, da Fazenda Modelo. Manda um alôzão aqui pra nós, pra Arrumar, Raimundo, Silva, Davi Luiz. Manda uma de Césio Silva pra nós aí, meu nego. Oh! Valeu, obrigado.
2: Obrigado, Lucas. Vai, Césio Silva. 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

0: Sérgio Silva, agora sim, agora chegou a hora da nossa pausa, gente. Você da região central de Minas vai curtir muita música, o Café Express. E aí sim, a gente retoma com nossa mesa sertaneja, tá bom? Vamos lá, até já!
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7: Destacamos que o cuidado com a saúde feminina é fundamental para a promoção da qualidade de vida, a prevenção de doenças e a garantia de um acompanhamento adequado em todas as fases da vida. Quando uma mulher cuida da sua saúde, ela fortalece não apenas o seu próprio bem-estar, mas também de sua família e de toda a comunidade. Investir na saúde da mulher é uma forma de promover a igualdade, ampliar o acesso aos cuidados de saúde e contribuir para a construção de comunidades mais saudáveis, fortalecidas e resistentes. Para isso, momentos de diálogo, orientação e conscientização são essenciais para incentivar o autocuidado e a prevenção.
6: 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No mês de setembro, novas rodas de conversa serão realizadas, ampliando o acesso à informação e ao cuidado para mais mulheres do território. Quer participar? Entre em contato com a equipe de relacionamento com comunidades ou fique atenta aos nossos canais de comunicação.
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7: Sete horas e 13 minutos.
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9: Olá, uma ótima quinta-feira para você. Eu sou Evandro Filho, estamos chegando com mais uma edição do Café Express. As principais informações do Brasil e do mundo a partir de agora no seu rádio. Eu sou Evandro e estas são as manchetes de agora. Financiamento de veículos cresce 10,9% no primeiro semestre. Estados Unidos prorrogam por mais um ano emergência contra o Brasil. Comercialização de hortigranjeiros recua 0,82% em 2025, diz Conab. Vendas do Tesouro Direto atingem segundo melhor resultado da história. Lucro do Santander tomba 17,6% e vai a 3 bilhões de reais no segundo trimestre. O financiamento de veículos cresceu 10,9% no primeiro semestre de 2026, passando de 3,41 milhões para 3,78 milhões de operações, o maior volume para o período desde 2008. Os veículos usados lideraram as concessões, com 2 milhões 380 mil unidades financiadas, enquanto os novos somaram 1 milhão 390 mil. Todas as regiões do país registraram crescimento, com destaque para o Centro-Oeste, que teve alta de 13,1%. Entre os comerciais leves, houve uma alta de 11,9% em junho. No semestre, o prazo médio dos contratos aumentou para 47,2 meses, indicando uma tendência de alongamento do financiamento. A Casa Branca prorrogou por mais um ano a emergência nacional dos Estados Unidos em relação ao Brasil, mantendo vigente o decreto de julho de 2025. O governo norte-americano alega que políticas e ações do governo brasileiro continuam representando uma ameaça à segurança nacional, à política externa e à economia do país. A justificativa inclui acusações de restrições à liberdade de expressão, violações de direitos humanos e impacto sobre empresas e cidadãos dos Estados Unidos. O comunicado também critica decisões do STF e afirma que um ex-presidente brasileiro e seus apoiadores seriam alvo de perseguição política. O setor hortigranjeiro brasileiro movimentou 68,7 bilhões em 2025, com a comercialização de 16,6 milhões de toneladas de produtos nos entrepostos atacadistas. Segundo a Conab, houve queda de 0,82% no volume total negociado em comparação com 2024, enquanto as hortaliças tiveram redução de 2,8%, influenciada por condições climáticas adversas. O levantamento analisou 54 centrais de abastecimento e apontou a Ceagesp em São Paulo como a principal unidade em movimentação, com 2 milhões 999 mil toneladas comercializadas e 13,9 bilhões de reais em negócios. Notícias do mercado financeiro aqui no seu Café Express.
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9: As vendas de títulos públicos pelo Tesouro Direto atingiram 14,7 bilhões de reais em junho, o segundo maior valor da história, impulsionadas pelo lançamento do Tesouro Reserva. O resultado ficou perto do recorde registrado em março e superou em 44,51% as vendas de maio e em 156% a de junho do ano anterior. Os títulos ligados à Selic foram os mais procurados, representando 54,5% das compras, enquanto papéis atrelados à inflação somaram 34,3%. O estoque total do Tesouro Direto chegou a 262,4 bilhões de reais, com crescimento de 45,5% em relação ao mesmo período de 2025. O Santander SANB11 deu pontapé inicial nos resultados dos bancões, com lucro líquido gerencial de 3 bilhões de reais no segundo trimestre de 2026, queda de 17% em relação ao mesmo período de 2025, mostrou um documento enviado ao mercado. A cifra ficou abaixo do esperado pelo consenso reunido pela Bloomberg, que aguardava um lucro de 3,4 bilhões de reais. Em relação ao trimestre anterior, o lucro caiu 20,4%. Outras notícias daqui a pouco no Café Express. 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

0: Lindinha. Sim. Oi, bebê. Cheguei.
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0: Eu tava com saudade, menina. 7h22, a segunda parte do Amanhecer Sertanejo está no ar, na sua Rede Oriente FM. Você, nossos amigos de Minas Gerais e amigas, muito obrigado pelo carinho, pela companhia, com caminhoneiros. Calma, garoto! Calma, ei! Tipo, solta a buzina dessa ideia. Ixi, Maria! Aí, chega, sai fora do corpo e volta. Mas que isso? Muita calma nessa hora. Deus acompanhe todos vocês que nos dão aquela carona nas BRs do nosso estado, do nosso Brasil. Aqui tem 381, 251, 116 e tantas outras. Você pode estar mandando as coordenadas pra gente aí, viu? Todas as BRs que vocês curtem a gente aí. A gente sabe que a carona é grande devido a essa grande e maravilhosa cobertura da Rede Oriente FM. Satisfação imensa ter sua companhia. Tem alô? Claro que tem. Tem abraço? Tem também. Tem música? Só se for agora. Bora, Gustavo Lima! Fui fiel! Bora! 7h22, Oriente, sucesso o tempo todo.

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1: 7h29.
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0: Eita, nós! Ô, minha amiga Coquinha, fala comigo, menina. Bom dia!
1: Bom dia, Carla!
0: Bom dia!
1: Vamos, menina!
0: Bora, bora!
1: Deus abençoe aí sua quinta-feira.
0: Amém,
1: sua
0: amiga.
1: Esposa e Dona Sonia José Carlos. Manda aquela música. Ela tá anotada aqui, não sei se é assim. É José Alencar, 150 horas, não sei lá como é que é. Eu sei que é essa música aí. Eu ofereço pra você, Branca, Daphne, DJ Cabeça, Dona Sônia, sua esposa, meu cunhado Mazinho e todos os ouvintes da Rádio Oriente. Rádio Oriente, sucesso o tempo todo. Fica com Deus. Não sei, acho que é José Alencar. 150 horas, será que... Vê aí qual é.
0: Minha amiga.
1: Ai, eu anoto os trem tudo errado. Ah, menina, com Deus. Tchau.
0: Com Deus também, beijo. É assim mesmo, Coquinha, menina. Ele também aqui, meu Coquinha. Bom, 150 horas, não achei ainda não, Dalencar. Não procurar daqui a pouquinho depois. Eu dei uma procurada no sistema, não achei. Mas 200 km por hora, pelo menos essa deu pra encontrar. E depois não caçar 150 horas, viu, minha amiga? Se Deus quiser.
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0: 7h34.
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Gente, uma churrascada do fim de semana, mas cavalgada também. É, menina, é isso aí. No almoço com frango caipira, sempre tem rico ferrado tocando, meu amigo. Oh, beleza, hein? Bom, deixa eu mandar um abraço pra galera aqui com a gente. Deixa eu abraçar aqui minha querida amiga. Minha amiga, cadê ela? Dona Maria do São Pedrão. Bom dia, Dona Maria, amigos do São Pedro. Muito obrigado a todos. Companhia, minha amiga, um abraço também pra Letícia. Ô Letícia, bom dia pra todos aí da comunidade jardineira. Que Deus abençoe todo mundo aí, muito obrigado pela companhia. Mais abraços, minha amiga Elânia. Ô Elânia, aquele abraço pra você, minha amiga, tamo juntos. E abraço aqui também pro nosso amigo Wellington. Alô, Wellington Rocha. Toda a galera da Aliança, muito obrigado pela companhia. Nossa amiga Elânia, Nilson, Enzo, Vanessa e ele que está participando com a gente, o Wellington. Obrigado pelo carinho, pela companhia de todos vocês aí. Tamo juntos no Amanhecer Sertanejo, aqui pela Rede Oriente FM. Nossa amiga Neuza, obrigado, querida Neuza. Bom dia, Neuza e família. Bora, galera de Morro do Pilar, Morro do Pilar junto com a gente. Obrigado a cada um de vocês aí. Tem áudio daqui a pouco? Então daqui a pouco a gente volta com a participação em áudio. Segura aí.

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1: Muito bem, 14 para as 8 já está aqui no, na ponta da agulha. A música da nossa querida amiga Dona Dalce. Dona Dalce, segura aí, Dona Dalce. Eu caprichar numa alusão para a senhora, tu sabendo que é seu aniversário hoje, mas tu sabendo. Mas antes de ouvir o Carlos Cigano aqui, o Carlos Cigano fala comigo, meu querido.
2: Bom dia, beleza? Estou falando jogador, Patrícia. E Guilherme, passa um bom dia para todos os meus trabalhadores aqui da prefeitura e meus trabalhadores que trabalham na zona, essa zona pesada aí. Então, bom dia para o Carlinhos de Santo Antônio Abaixo. E todos os meus amigos carregados aí de Santo Antônio Abaixo, da prefeitura, fala para mim, Patrícia. Bom dia.
1: Aê! Falar em Patrícia, ela tá de férias. Logo, logo tá de volta, meu amigo. Obrigado, viu? É o Carlinho. Deus abençoe todos os amigos aí da prefeitura, os amigos que trabalham na zona rural, no serviço pesado. Que Deus abençoe todos vocês aí, tá bom? Obrigado pela companhia, meu irmão. Tamo juntos. Silvânia, fala comigo, menina.
3: Bom dia, Darlan. Tudo bem com você?
1: Tudo bem.
3: Eu sou Grande Matita. Gostaria que você tocasse para mim a música do Leonardo, Solidão. E ofereço para toda a galera que tá ligadinha na Oriente FM. Oriente FM, sucesso o tempo todo.
1: Sucesso o tempo todo. Obrigado, Silvana. Vou ver se eu consigo tocar, menina. Quem tocou do Leonardo agorinha aqui, viu? Mas se eu não conseguir tocar, você me lembra amanhã mais cedo, tá bom? Que eu mando para você, se Deus quiser. Reta final do programa, está acabando já? Então bora lá, porque a Dona Dalci está completando mais um ano de vida hoje. Nossa querida amiga Dona Dalci, aí do Araçagi. Ô, Dona Dalci, pensa numa mulher bacana, uma mulher de um coração grandioso, uma mulher muito receptiva, e que Jesus continue te abençoando, minha amiga, dando tudo que a gente não pode oferecer. Muita saúde, muita paz, felicidades, tudo que a senhora merece, que Jesus coloque as pessoas, os instrumentos certos no seu caminho sempre, tá bom? Feliz aniversário, Dona Dalci, com muito carinho, os votos da sua filha Cida, em nome de todas as filhas, de toda a família que é grande, e te abraço com carinho, com um abraço bem apertado nesse momento, tá bom? Te abraço com muito carinho, é um abraço apertado! Eduardo Costa, aguenta coração, bora Dona Dalci! Feliz aniversário, minha amiga! 12 para as 8, Oriente, sucesso, debutante!

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0: Bora, bora, bora, gente boa. Oi, bom dia.
3: Bom dia, Darlan. Aqui é a Loura na Fazenda Ponte Nova. Gostaria de pedir um alô pra minha irmã, aniversariante de hoje, lá em Pedra Azul, Eliana.
4: Bom dia!
0: Alô, Eliana, em Pedra Azul, aniversariante de hoje. Deus me abençoe, querida Eliana. Papai de Deus, proteja você, muita saúde, muita paz, muitas felicidades. Seu carinho aí da sua irmã Loura na Ponte Nova. Que legal, hein? Que bacana. A minha amiga Guiomar, graças a Deus, tá melhorando, né, Guiomar? Que maravilha, menina. Vai ficar 100% já já, em nome de Jesus, viu, minha amiga? Tá bom? E acaba o programa? Mas por que acabou o programa agora? Ah, não, tem a saideira. Ah, menos mal. Ô, Guiomar, essa aqui você vai gostar, meu amigo, ó. Ô, oh, beleza, de Paulo e Paulino. Estrelinha com Marília Mendonça. Guiomar, meu amigo Zezé. Fazendinha, menino Antônio. Deus abençoe todos vocês. Obrigado pela companhia.

sim. O programa acabou agora, acabou. Obrigado, obrigado, equipe. Deixa eu tocar mais uma música aí. Valeu, valeu, valeu. Os meninos do Café Express, meu amigo Marcos Rocha, DJ Cabeça, menino gente boa, você tá vendo aí, ó. Oi, tem ponto! Vai, todo horário, todo horário. É isso aí, gente. Na sequência, tem um Café Express pra você ficar atualizadérrimo. E em seguida, Marcos Rocha, DJ Cabeça, menino bacana demais, te fazendo companhia por aqui na Rede Oriente FM. Eu tô de volta amanhã, se Deus quiser, a partir das 5 da manhã, bem cedinho, com fé em Deus, tá bom? A gente se encontra logo, logo. Se cuide!

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4: 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Quando uma mulher cuida da sua saúde, ela fortalece não apenas o seu próprio bem-estar, mas também de sua família e de toda a comunidade. Investir na saúde da mulher é uma forma de promover a igualdade, ampliar o acesso aos cuidados de saúde e contribuir para a construção de comunidades mais saudáveis, fortalecidas e resistentes. 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
3: Oito e cinco, ótimo dia pra você.
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5: Olá, eu sou Evandro e este é o Café Express, a sua dose diária de cafeína com notícias, as principais informações do Brasil e do mundo, agora no seu rádio. Vamos com as manchetes de agora. Consumidores podem renegociar dívidas bancárias até o dia 31 de agosto. Brasil reduz atraso escolar na rede pública em todas as regiões, diz Unicef. 4 em cada 5 alimentos infantis são ultraprocessados. Conselho Curador do FGTS aprova a distribuição de 13 bilhões e 4 milhões de reais em dividendos aos trabalhadores. TIM despenca 5% após balanço do segundo trimestre. O governo federal prorrogou o programa Desenrola Brasil 2.0 até o dia 31 de agosto, ampliando o prazo para que consumidores renegociem dívidas bancárias e regularizem sua situação de crédito. Segundo o Ministério da Fazenda, a medida não altera as regras do programa nem exige novos recursos públicos. A extensão busca permitir a conclusão de negociações em andamento e facilitar o acesso ao crédito, especialmente para trabalhadores como motoristas de aplicativo, taxistas, entregadores e caminhoneiros que desejam financiar veículos por meio do programa Move Brasil, após quitar pendências financeiras. A distorção idade-série, que indica atraso escolar de 2 anos ou mais, apresentou queda no Brasil em 2025, que, segundo análise do Unicef, com base em dados do INEP. No ensino fundamental da rede pública, o índice caiu 18,7% em 2019 para 11,3%. Já no ensino médio, a redução foi de 28,9% para 17,6%. A melhora ocorreu em todas as etapas da educação pública, regiões e estados brasileiros. O resultado aponta avanço na regularização do fluxo escolar e na redução do número de estudantes com idade acima da indicada para a série frequentada. Uma pesquisa nos Estados Unidos revelou que cerca de 80% dos alimentos vendidos para crianças pequenas são ultraprocessados. O estudo analisou mais de 2.700 produtos e apontou que quase metade deles não cumpria ao menos um critério nutricional recomendado pela Organização Mundial da Saúde. Muitos itens apresentam altos níveis de açúcar e sódio, características difíceis de identificar pelos consumidores apenas pela embalagem. Segundo a OMS, alimentos para crianças de 6 a 36 meses não devem conter açúcar adicionado, adoçantes artificiais ou sucos concentrados, além de precisarem limitar gorduras saturadas e sódio. Você por dentro do que é informação do mercado financeiro nesta quinta-feira.
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5: O Conselho Curador do FGTS aprovou por unanimidade a distribuição de 13 bilhões e 4 milhões de reais entre cerca de 138 milhões e 200 mil cotistas. A distribuição corresponde a 89% do lucro registrado pelo FGTS em 2025, de 14,6 bilhões de reais, aumento de 7,7% em relação ao ano anterior. O repasse elevará a rentabilidade das contas para aproximadamente 6,9% no ano. Desempenho superior à inflação oficial de 2025, que foi de 4,26%. A TIM TMS3 divulgou o seu balanço do segundo trimestre de 2026, considerado neutro com viés negativo por analistas do mercado financeiro, após os primeiros três meses do ano mais fracos. A ação, que abriu a alta de mais de 3%, inverteu o sinal e passou a cair mais de 5%. De acordo com as casas, a desaceleração da base de clientes com maior concorrência, tendências operacionais mais fracas e as despesas ainda pressionadas devem ofuscar os vetores positivos do resultado. A recomendação neutra foi mantida pelo Itaú BBA, Bradesco BBI e Citi. Outras notícias em instantes aqui no seu rádio, no Café Express.
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0: Grupo Valdir Rocha de Comunicações. Bom dia, estamos chegando para lhe fazer companhia aqui na Oriente FM. Muita música boa no seu rádio. Aumenta aí!
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0: Isso mesmo, meus amigos. Bom Dia Oriente, começando nesta manhã de quinta-feira, 30 de julho de 2026. Que bom ter você com a gente aqui na Rede Oriente FM. Sou Marcos, por aqui, lhe fazendo companhia nesta manhã maravilhosa, tocando muito sucesso, muita música boa. Você participando com a gente aqui no programa, e vamos juntos até o meio-dia tocando mais sucesso. Você ligado com a gente em qualquer parte da cidade, está em casa, está no carro, no trabalho, onde quer que você esteja, você da região centro-oeste, você no norte, nordeste de Minas, do sul da Bahia, onde quer que você esteja, obrigado pelo carinho, pela companhia.
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0: Ótima quinta-feira para você. Vamos começar com o horóscopo do dia desta quinta-feira.
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4: Quinta-feira sensacional para todos vocês aí, antecedendo já um finalzão de semana. Agora é hora de você conferir as previsões para o seu horóscopo, as previsões para o seu signo, Áries, Touro e Gêmeos.
3: Áries, de 21 do 3 a 20 do 4.
5: Oi, Ariano. Oi, Ariana. Boa quinta-feira aí para você. É crucial considerar cuidadosamente como deseja avançar em um projeto ou nas relações com os amigos. O ambiente pode estar competitivo ou haver riscos de desperdício financeiro. Além disso, é possível que essa situação esteja relacionada a necessidades emocionais dos seus filhos. Hoje sua cor é salmão, número da sorte 36.
3: Touro, de 21 do 4 a 20 do 5.
4: Você que pertence ao signo de Touro, uma boa quinta-feira para você também. É essencial que você melhore a sua habilidade de avaliação e considere diversas possibilidades para poder encontrar soluções tanto no âmbito financeiro quanto afetivo. As suas perspectivas em relação aos seus valores estão passando por mudanças, o que é positivo. No entanto, é importante tomar cuidado com excessos e desperdícios. O cenário astrológico, ele sugere que você precisa usar a sua sabedoria para poder direcionar uma meta importante para o seu desenvolvimento de forma adequada. Número 10 é o número da sorte para hoje. Dourado é a cor.
3: Gêmeos, de 21 do 5 a 21 do 6.
5: Oi, Gêmeos. A energia cósmica destaca a importância de usar sabedoria ao expressar a sua opinião. Considere aí cuidadosamente as pessoas com as quais está compartilhando seus conhecimentos e informações. Nesse momento, é apropriado praticar o silêncio e a observação. Hoje sua cor é prata, número da sorte 29.
4: Daqui a pouquinho para Câncer, Leão e Virgem.
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0: Oriente 8 e 17, Gustavo Lima.

0: fazer sucesso o tempo todo, Enzo Rabelo. Desculpa, por aqui também Gustavo Lima, Toto Sendo, 8h23. Mais horóscopo.
1: 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Câncer, de 22 do 6 a 22 do 7.
2: Olá, Câncer. Uma ótima quinta-feira para você. É importante evitar exageros nos seus investimentos enquanto trabalha para concretizar um projeto ambicioso. É fundamental agir com sabedoria. Suas próprias crenças e valores estão passando aí por uma transformação, o que pode levá-lo a questionar as suas metas pessoais. Embora o projeto tenha potencial para o sucesso, isso requer um desapego intenso, abrindo caminho para um novo começo na vida. A cor para hoje é verde e o número da sorte é 30.
1: Leão, de 23 do 7 a 22 do 8.
3: Boa quinta, Leão. Hoje é um dia propício aí para resolver questões pendentes no seu relacionamento. É aconselhável ouvir atentamente o que a pessoa amada tem a dizer, permitindo aí uma reflexão mais profunda sobre o futuro aí da relação. Hoje sua cor é violeta, número da sorte 49.
1: Virgem, de 23 do 8 a 22 do 9.
2: Alô, você de virgem. Olha só, no amor e no relacionamento, hoje é um dia em que as suas relações, elas podem ser mais benéficas e também gratificantes, e você poderá se comunicar de maneira mais clara e mais eficaz com o seu parceiro e a sua parceira, o que poderá levar a um entendimento mais profundo. Se você é solteiro ou solteira, esse é um bom momento para conhecer pessoas novas e também estabelecer conexões significativas. Amarelo é a cor para hoje, o número da sorte é o número 23.
3: Já já, Libra, Escorpião e Sagitário.
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0: Oriente, 8h24, Natan Zé Vaqueiro.
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0: sim. Matheus e Cauã na Oriente. Expectativa ou realidade? Só sucesso no Bom Dia Oriente. Já já tem mais. Mais horóscopo agora no seu rádio.
1: 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Libra, de 23 do 9 a 22 do 10.
2: Vamos agora às previsões. Libriano, Libriana, ótima quinta. É importante aí refletir sobre por que algumas pessoas podem se sentir desconfortáveis com as decisões que você toma. Lembre-se que o seu objetivo principal é cultivar a sua felicidade e promover o desenvolvimento aí dos interesses pessoais, tá bom? Não é pensar nos outros, não, em si e mesmo, tá? Hoje sua cor é o verde esmeralda, o número da sorte é o 14.
1: Escorpião, de 23 do 10 a 22 do 11.
3: Com você de escorpião, as suas decisões têm repercussões tanto na dinâmica familiar quanto nas relações próximas. É natural que nem todos compartilhem do mesmo ponto de vista, o que pode ocasionalmente originar desentendimentos. Recomenda-se dedicar atenção à análise das normas, né, e documentos que influenciam a vida familiar ou questões relacionadas a propriedades. O número da sorte para hoje é o 47, anote a cor, é vermelho.
1: Sagitário, de 23 do 11 a 21 do 12.
2: Oi, Sagitário, olha, preste atenção, você se encontra aí em um ambiente marcado por fofocas, intrigas e disputas de interesse entre aqueles com quem convive, inclusive pessoas da família. Essa dinâmica pode ter impactos diretos sobre você, né? E é crucial refletir sobre a maneira adequada de se posicionar aí diante dessa situação, porque a maneira como você optar por expressar as suas opiniões vai ter um papel crucial em definir o rumo da sua jornada. Hoje sua cor é cinza, número da sorte 24.
3: Já já, Capricórnio, Aquário e Peixes.
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0: 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Capricórnio, de 22/12 a 20/12.
1: Ô Capricórnio, ótima quinta-feira para você. É aconselhável direcionar uma atenção especial para evitar gastos desnecessários nesse período. Alargar o seu horizonte para enxergar as diversas oportunidades disponíveis vai auxiliar você a compreender a melhor abordagem para poder gerir os seus recursos materiais, tá bom? As suas finanças, elas podem estar ligadas à experiência de cuidar dos filhos ou de pessoas que dependem de você financeiramente. Cereja para hoje é a cor 45, é o número da sorte.
0: Aquário, de 21/1 a 18/2.
2: Boa quinta, Aquário. Nesse momento aí você enfrenta testes que exigem uma abordagem cuidadosa ao expressar as suas opiniões, destacando a filosofia e a ética na sua comunicação. Se estiver lidando com questões legais e burocráticas, esses desafios aí podem ficar evidentes, tá bom? Hoje sua cor é laranja, seu número da sorte é o 10.
0: Peixes, de 19/2 a 20/3.
1: Alô, peixes! Você guarda secretamente os seus projetos e a forma como deseja dar prosseguimento a um processo judicial ou a um tema burocrático. Os mesmos aspectos também retratam a necessidade de questionar a sua atuação com um grupo de pessoas daqui para frente. Você teve todas as chances para poder enxergar essa situação. 9 é o número da sorte para hoje, a cor é cinza.
2: E assim a gente finaliza então as previsões para o seu horóscopo nessa quinta-feira.
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5: Muito bem, bom dia para você ligado comigo nesta manhã maravilhosa de quinta-feira aqui na Oriente FM. Sucesso o tempo todo. Neuza Magalhães, os amigos de Morro do Pilar na sintonia, quem tá com a gente também. Nice, os amigos da Fazenda Jacutinga, Medina, toda a região, sempre na sintonia. Alexandra da Fazenda José dos Santos, mandando alusão aí pro marido Rosivan, as filhas Luara, Rosiele, também a sua mãe Luciana, o pai Vanderlei, o irmão Júnior, toda a família, os amigos aí sempre com a gente da Fazenda José dos Santos. Bom dia!
6: Oi.

como é que é? Renatinho nas teclas, William na guitarra, Chibata no sax, Ney no violão.

0: mais música no seu rádio, mais participações. Ligou, pediu, tocou. Vamos falar com Dona Jovelina. Os amigos aí do Projeto Craúno na sintonia. Bom dia, Dona Jovelina.
1: Oi, Marco. Bom dia, Marco. Ô, Marco, eu quero te pedir uma música, Iris Ferraz, gostosinho, quer mandar em mim. Fazendo um favor. Então, eu tô oferecendo aqui para todos os meus amigos aqui do Craúno, para meus filhos, para Cida, lá no Prodário, para Comanenga,
0: certo,
1: para Jula, lá em Homenara,
0: sim,
1: para Cida e Marcelo, lá em Homenara. Ô Marco, uma quinta-feira abençoada. Fica com Deus, Marco. Que Deus te abençoe, Deus te proteja. Fica com Deus.
0: Amém, Dona Jovelina, os amigos aí do Craúno na sintonia, obrigado pela participação. Quem tá com a gente também, nossa amiga Margarete em Pedra Azul, também na sintonia. Neuza Magalhães, os amigos do Morro do Pilar, sempre com a gente. Alô, Congonhas do Norte. Vamos juntos na Oriente, muito mais música. 11 faltando pras 9.

0: José de Brito e Samuel, pra gente matar a saudade no Band de Oriente. Já já mais música, já já tem o seu alô.
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0: Vendaval deixa rastro de destruição e previsão indica mais chuva no Rio de Janeiro e São Paulo. Na Oriente, 2 faltando para as 9. A previsão do tempo desta quinta-feira indica mais ventos e chuvas para o Rio de Janeiro e São Paulo, após a atuação do fenômeno causado por um cavado no litoral da região sudeste do Brasil. Até amanhã de hoje, mais de 370 mil consumidores continuavam sem energia elétrica, segundo dados da Agência Nacional de Energia Elétrica. Durante a tarde desta quarta-feira, os ventos intensos deixaram 2 mortos no Rio de Janeiro e 3 em São Paulo. A passagem do forte vendaval, que chegou a mais de 100 km por hora, deixou um rastro de destruição, provocando uma série de transtornos nos dois estados.
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0: Manhã de quinta-feira em Ferros, temperatura aos 22 graus, umidade relativa do ar 67%.
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0: Brasil critica a prorrogação de sanções impostas pelos Estados Unidos. Na Oriente, agora 9 horas. O governo do presidente Lula repudiou, em nota divulgada nesta quarta-feira, a decisão dos Estados Unidos de prorrogar por mais um ano as sanções aplicadas contra o Brasil. No comunicado, a presidência afirmou: o governo brasileiro repudia o anúncio feito pelo governo dos Estados Unidos da prorrogação por mais um ano da declaração de emergência nacional em relação ao Brasil. A qualquer título, é inteiramente descabido caracterizar o Brasil como ameaça aos Estados Unidos, especialmente à luz dos históricos laços diplomáticos e da amizade que une os dois povos. A qualquer momento, mais notícias na Oriente. Sucesso o tempo todo!
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3: Ao longo do mês de julho, mulheres das comunidades de São José do Arrudas, São José da Ilha, Beco e Córregos participaram de encontros promovidos pelo projeto Raízes que Florescem para conversar sobre saúde, compartilhar experiências e ampliar o acesso à informação. Os encontros abordaram temas relacionados ao autocuidado, à prevenção e à importância de olhar para a saúde feminina de forma integral. Para a analista de saúde Graciane Ribeiro, criar espaços de diálogo é uma forma de fortalecer o cuidado e a qualidade de vida das mulheres.
4: Destacamos que o cuidado com a saúde feminina é fundamental para a promoção da qualidade de vida, a prevenção de doenças e a garantia de um acompanhamento adequado em todas as fases da vida. Quando uma mulher cuida da sua saúde, ela fortalece não apenas o seu próprio bem-estar, mas também de sua família e de toda a comunidade. Investir na saúde da mulher é uma forma de promover a igualdade, ampliar o acesso aos cuidados de saúde e contribuir para a construção de comunidades mais saudáveis, fortalecidas e resistentes. Para isso, momentos de diálogo, orientação e conscientização são essenciais para incentivar o autocuidado e a prevenção.
3: O Raízes que Florescem segue cultivando conhecimento, promovendo encontros e fortalecendo o protagonismo das comunidades. No mês de setembro, novas rodas de conversa serão realizadas, ampliando o acesso à informação e ao cuidado para mais mulheres do território. Quer participar? Entre em contato com a equipe de relacionamento com comunidades ou fique atenta aos nossos canais de comunicação.
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3: Andressa Pires com vocês. E o Novelas já está no ar, pra gente mergulhar fundo nas tramas que mexem com a gente. Chegou a hora de conferir cada detalhe e reviravolta do capítulo de A Nobreza do Amor. A Binta fez uma descoberta chocante. Gendal quer condenar a Lika à morte. E a Kenya entregou uma carta importantíssima pro Chinua a levar até o Dume. O que será que vem por aí? O Mirim convenceu Virgínia a adiar o anúncio do casamento, enquanto Manuel desabafou com Ana Maria sobre a promoção do rival. Mas teve alegria. Tônio e Lúcia Alica vibraram quando o padre Viriato garantiu que vai abençoar a união deles ao lado da dona menina. Que momento! E Dume feliz da vida com Kenya se unindo aos rebeldes. Pena que dona menina teve um mau pressentimento, preocupando Tônio. Mirim decide não ir à festa de noivado e Omar quer saber tudo sobre Lúcia. Para fechar com chave de ouro, Tônio e Alica ficam noivos. Ufa, quanta emoção, não é mesmo? Não perca os próximos capítulos de A Nobreza do Amor. Em instantes, o Novelas retorna com todos os destaques de Coração Acelerado. Fiquem ligados.
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0: 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Tem abraços, tem alô para os amigos na sintonia, quem está com a gente, a Cibele, os amigos da comunidade aí na sintonia com a gente, participando aqui no programa. Alô, Cibele, sempre aí na sintonia, os amigos da comunidade do Indaiá, tá aí participando com a gente. A nossa amiga Rosália de Medina também está na sintonia, falando com a gente. Oi, Rosália, bom dia!
4: Bom dia, Marco. E aí, tudo bem, Marcos?
0: Tudo bem.
4: Gostaria de oferecer uma música Ponto G para minha filha Maria Aparecida Morragoso, Maria Vitória, Maria Clara, Carla Cavani, Clebson, Iris na Pedra Lavada, Pinito, Compadre Preto, Geige, Francis Lene, Cláudia, Vanusa, no Bar Saudade, Arthur, Isadora, Preta, Felipe, principalmente para você, Marcos.
0: Obrigado, Rosália, os amigos de Medina, toda a região, aí na sintonia. Dona Ana Maria, da comunidade Tombo, também tá ligadinha no programa. Obrigado pela companhia. Carlito Bispo, em Pedra Azul, com toda a família, sempre na audiência também. Bom dia, 99. Gustavo Lima.

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1: Muito mais música no Bom Dia Oriente. Adriana e João Molevade tá na sintonia participando com a gente. Joenitos, amigos aí da comunidade, Eredó, toda a turma aí trabalhando e ouvindo o Bom Dia Oriente. Obrigado pela companhia. A Marlene, cabeceira da Forquilha, também ligadinha com a gente. Também na sintonia, participando aqui no programa. Deixando alô pra nossa amiga aí na sintonia. Alô, alô, a nossa amiga Luciana, mandando alusão especial aí pra toda a família aí com a gente. A filha Alexandra, o marido Vanderlei, o filho Júnior, as netas Aloara, Rosiele, a tia Eva e toda a família da Fazenda Tanque, tá aí na sintonia. O genro Rosilvan também com a gente. Obrigado pela participação, Luciana, todos aí sempre na sintonia. Bom dia!

0: Sucesso bom demais, fechando mais uma super sequência aqui na Oriente.
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2: E estamos de volta com Novelas. Que emoção, que alegria estar aqui com você. Agora é hora de mergulhar de cabeça nos acontecimentos mais quentes de Coração Acelerado, no capítulo de hoje. Prepare-se, porque a temperatura vai subir. Ronei, hein, gente? Ele questiona Zilá sobre aquela ameaça misteriosa. E que momento lindo! Malvino e Laurinha se emocionam ao sentir a bebê mexer na barriga. Coração quentinho, né? Mas nem tudo são flores. A Zuzu fala com a Laor sobre o suposto estado grave de saúde dela e o empresário não perde tempo. Confronta o médico Horácio. Pasmem, a Laor chega a propor cancelar o casamento com a Zuzu. Será que é o fim? Enquanto isso, a Thalita morre de ciúmes do Bará com a Eva e a Vânia. E a Irene, esperta, alerta Gael sobre a Nayane, que, por sua vez, desabafa com Esteban, insatisfeita com o sucesso da Agrado e da Eduarda. Zilá não desiste, pressiona Sinara de novo, que corre para pedir conselhos a Nora. E para fechar com chave de ouro, João Raul enfrenta Ronei, provocando o ex-agente bem ali, na frente do Grupo Amaral. Muita atenção, né? Não perca os próximos capítulos. E já já o Novelas volta com os destaques da novela Quem Ama, Cuida. Fique ligado.
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4: Bom dia pra você ligado na Oriente. Hoje, 30 de julho. Mês tá indo embora, agosto vem chegando. Que seja um mês abençoado com muitas coisas boas, muitas bênçãos, meus amigos.
5: Bom dia.
4: Abraçando os amigos aqui na sintonia, os amigos de Santa Bárbara falando com a gente. Alô, Renato, tá aí a sintonia. Bom dia, Renato, fala comigo.
6: Bom dia, Marco. Aqui é Renato Santa Bárbara. Ô, Marco. Ô Marco, manda pra nós um abraço aqui no bairro São Bernardo aqui e no bairro Manganova, tá todo mundo te ouvindo aqui, falou meu amigo? Um bom dia especial pra você e toda a equipe da rádio, falou meu amigo?
4: Certo!
6: Oriente, sucesso o tempo todo!
4: Valeu Renato, um abraço a todos de Santa Bárbara aí na sintonia, obrigado pela companhia. Também com a gente o Wilson, os amigos de Pedra Azul, toda a região. Fala comigo Wilson, bom dia!
7: Bom dia Marcos, manda uma música pra nós aqui no mercado e para todos que tiver ouvindo a Oriente. Falou Marcos, fica com Deus meu amigo.
4: Valeu, Wilson. Tá aí na sintonia a Silvana de Hematita, também participando com a gente.
8: Bom dia, Marcos. Tudo bem com você? Eu, Silvana de Hematita, gostaria de pedir a você para tocar a música do Leonardo. Liga lá em casa. Eu ofereço para toda a galera que tá ligadinha no Oriente FM. 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
1: Kaique, Felipe, Luan Santana na Oriente. Bom dia, Oriente. Mais abraços, mais alô na Oriente. Os amigos estão participando com a gente. Abraçando aqui os amigos aí na sintonia. Quem está com a gente? A nossa amiga Fabiana, os amigos da Fazenda Pedra do Modesto, sempre com a gente. Ela manda uma alusão especial aí para as filhas, a Emily, a Priscila, para a amiga Aline em Jequitinhonha, também na sintonia. Para a amiga Belinha, os amigos em General Dutra, também na sintonia. Bom dia. 9h37.

0: Nadson Ferinha no Oriente. Volto já. 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
1: 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E o programa Novelas está de volta, gente. Que alegria ter você aqui. Andressa Pires chegando pra gente mergulhar nas emoções que agitaram os corações em Quem Ama, Cuida. Que tensão, meu povo. Ademir incomodado com os jornalistas na delegacia. Pilar acusou Carmita de inventar que o anel dela era falso. Adriana e Mau Mau comemoravam a repercussão contra Ademir. Pilar desconfiou, com Yuri, que alguém a enganava. A bomba. Ingrid confessou para Pilar que ia trocar o protótipo pelo anel verdadeiro. Que reviravolta. Bruna descobriu que Pedro é advogado da mulher que denunciou Ademir. Mas não para por aí, gente. Otoniel abriu o jogo para Adriana. Pilar sequestrou Elisa e fez ameaças horríveis à filha dele. E para fechar, Kleber avisou Pedro que mais duas mulheres estão prontas para denunciar Ademir. Que horror. Adriana, claro, foi correndo para casa da Pilar. O que será que vai acontecer nesse encontro, hein? Ai, meu coração não aguenta. Quanta emoção. Obrigada pela sua companhia, viu? Foi incrível ter você comigo. Fique ligado, continue acompanhando Quem Ama, Cuida e suas novelas favoritas. A gente se encontra na próxima edição do Novelas, com mais drama, romance e segredos. Um beijo enorme e até lá.
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3: Muito bem, excelente quinta-feira, meus amigos!
4: Bom dia!
3: De volta no Bom Dia Oriente, abraçando os amigos na sintonia. Quem tá participando com a gente tem mais alô. Ivone em Santa Maria de Itabira, tá aí ligadinha também no programa. Abraçando também aqui os amigos Paulo Sérgio Amaral, com toda a família, sempre na audiência com a gente. O Ian Lana e João Molevade, tá aí na sintonia também. Participando aqui com a gente, os amigos de Medina, toda a região, aí na sintonia. Obrigado, gente, pelo carinho. Quem tá com a gente, a nossa amiga Nice e os amigos aí na Fazenda Jacutinga, tá aí trabalhando e curtindo com o Bom Dia Oriente. Guilherme Silva.

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1: Mais alô, mais abraços pros amigos na sintonia. Ernesto, os amigos em São Paulo participando com a gente. Alô, Ernesto, obrigado pela companhia. Bom dia, todos os amigos aí trabalhando e ouvindo a Oriente.
2: Bom dia, amigos. Bom dia, locutores Oriente. Eu, aqui na escuta, em casa de folga, ouvindo a Oriente. Bom dia, Oriente!
1: Valeu, Ernesto, diretamente de São Paulo, ouvindo o Bom Dia Oriente, participando aqui no programa, abraçando também aqui a nossa amiga, tá na sintonia, a Carmen, os amigos de Passa Bem. Oi, Carmen!
3: Bom dia, Marcos. Tudo bem?
1: Tudo bem.
3: Aqui, gostaria de ouvir uma música com Gustavo Mioto, a qual ofereço aos meus amigos.
1: Certo.
3: Elaine, Magui, Carol.
1: Certo.
3: Sandro.
1: Quem mais?
3: E toda a equipe da rádio. Um abraço. Fica com Deus, meu filho.
1: Amém, Carmen. Um abraço. Obrigado pela participação.

0: Gustavo Mioto, eu fujo. Fechando nossa primeira parte do Bom Dia Oriente. Logo após o programa Experiência de Deus, a gente continua com mais Bom Dia Oriente.
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0: Oferta restrita mantém preços do arroz em alta no Rio Grande do Sul.
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0: agora 2, faltando para as 10. Os preços do arroz em casca seguem alta no Rio Grande do Sul, sustentados pela oferta restrita e pela necessidade de aquisição de matéria-prima por parte das indústrias. Segundo o Centro de Estudos Avançados em Economia Aplicada, CPEA, produtores negociam apenas lotes pontuais e mantém postura firme, enquanto compradores elevam os valores ofertados em algumas regiões. Apesar do cenário de valorização, as chuvas persistentes registradas nos últimos dias dificultaram o carregamento do cereal e limitaram o avanço das negociações, reduzindo a liquidez. A qualquer momento, mais notícias na Oriente.
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0: Louvado seja nosso Senhor Jesus Cristo. Para sempre seja louvado. Quinta-feira, quinta-feira eucarística. Então, comigo repita: graças e louvores se deem a todo momento ao Santíssimo e Diviníssimo Sacramento. Amados filhos e filhas, quinta eucarística, e hoje nós começamos um novo novenário. Um novenário voltado para os pais. Isto mesmo, seu pai vivo, seu pai falecido. E clamando a Sagrada Família de Nazaré. Um clamor muito necessário. Sagrada Família de Nazaré, minha família, vossa é. Abençoai os pais vivos, abençoai os pais falecidos. Faça esse agrado para os seus pais, seja ele vivo ou falecido. Faça esta oração, esta novena que começa hoje. E claro, na presença do Santíssimo Sacramento. Amados irmãos e irmãs, saúdo a todos. A todos a partir da Rádio Evangelizar, de onde tudo começa. As rádios irmãs, cujos nomes cito neste momento:
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0: Sagrada Família de Nazaré, eu entrego a minha família. Entrego, Senhor, os meus pais. Pela TV Evangelizar, sinal digital em todo o país. Em várias cidades, canal aberto. Pelo YouTube, Padre Manzotti Oficial. E pelo aplicativo da Associação Evangelizar é Preciso. E todas as plataformas digitais. Amado povo de Deus, queridos filhos e filhas, nós estamos reunidos na Trindade Santa. Então, em nome do Pai, do Filho e do Espírito Santo. Amém. Naquele tempo, disse Jesus à multidão: o reino dos céus é como uma rede lançada ao mar e que apanha peixes de todo tipo. Quando está cheia, os pescadores puxam a rede para a praia, sentam-se, recolhem os peixes bons nos cestos e jogam fora os que não prestam. Assim acontecerá no fim dos tempos. Os anjos virão para separar os homens maus dos que são justos, e lançarão os maus na fornalha de fogo. Ali haverá choro e ranger de dentes. Compreendestes tudo isso? Eles responderam sim. Então Jesus acrescentou: assim, todo mestre da lei que se torna discípulo do reino dos céus é como um pai de família que tira do seu tesouro coisas novas e velhas. Quando Jesus terminou de contar esta parábola, partiu daí. Senhor, o reino dos céus é uma rede aberta. A igreja é uma rede aberta que acolhe e recolhe a todos. Ainda não é tempo de separar os peixes ruins dos peixes maus. Por quê? Porque o Senhor espera que todos se convertam, que todos possam tornar-se peixes bons, discípulos amados do Senhor. Senhor Deus, que nós, pela tua graça, pela palavra, pela Eucaristia, possamos nos converter. Também o texto fala de que o mestre da lei é chamado a tirar as coisas velhas do Antigo Testamento e entendê-las a partir das coisas novas e boas do Novo Testamento. Então, acreditemos na ação de Deus. Acreditemos que Deus pode tudo. É o Deus do impossível. Vamos juntos rezar. Vamos juntos pedir. Vamos juntos clamar. Hoje, quinta eucarística, os milagres vão surgir. Então acredite no milagre que possa acontecer na sua vida. O inferno estremece ao nome de Jesus. Nós sabemos disso. Então qual a intenção que você quer colocar neste início de novena? Tem algo que esteja acontecendo na tua família que precisa de um milagre? Tem algo que está acontecendo na tua família, no teu relacionamento, no casamento, na relação entre pais e filhos? É o momento de você rezar pela Sagrada Família de Nazaré. Transforme a minha família, Senhor. Senhor Deus, nós queremos receber do teu Espírito uma nova unção. Canta a igreja uma nova canção, a canção que vem do Espírito Santo de Deus em nós. Você se coloque em oração agora. Se coloque em prece, eleve seu pensamento em Deus. Eleve sua alma ao Senhor e reze, reze. Peça, suplica, clame. Senhor Deus, de infinita misericórdia e bondade, do ponto de vista humano está difícil. Do ponto de vista da própria natureza nossa fragilizada, é praticamente impossível. Mas com tua graça, Senhor, com tua graça, tudo é possível. Então eu confio. Os milagres vão surgir pelo nome de Jesus. Se você está com problema, sabemos quantas pessoas, inclusive hoje alguém partilhava sobre uma cirurgia nos olhos, um apelo a Santa Luzia para recobrar a vista, seja por glaucoma, seja por um problema que você possa ter, não importa. Clame ao Senhor. Se você está com uma ferida no corpo, coloque a mão sobre a ferida e diga: Senhor, cicatriza essa ferida. Você está pedindo o dom da maternidade, coloque a mão no ventre e diga: Senhor Deus de milagres e prodígios, dai-me a graça da maternidade e eu farei da minha família um exemplo vivo a partir da Sagrada Família de Nazaré. Nós seremos uma família cristã. Eu educarei meus filhos na fé de Cristo e da Igreja. Então, a pergunta que fica: o que você vai pedir à família nesta novena? E segundo, não esqueça de anotar o nome do seu pai, do seu avô materno, paterno, e coloquemos em oração. Eu volto já, volte comigo.
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0: Amado povo de Deus, os milagres vão surgir e eu convido você a fazer um momento de intercessão. Eu quero colocar diante de Deus tantos acontecimentos que tivemos nesta semana. Vamos falar a nível mundial. O terremoto no Japão. São nossos irmãos, apenas distantes. Olhai, Senhor, por eles. Coloquemos o incêndio na Europa, de modo particular, na Espanha e na França. Tenha misericórdia das vítimas e de tudo que está acontecendo. Mas quero colocar hoje, de modo muito particular também, e eu tenho acompanhado em oração, as enchentes no Rio Grande do Sul. Rezemos como eles estão sofrendo, padecendo. Não faz muito que passaram por uma, agora de novo. Por todos os que sofrem, nossos irmãos no Rio Grande do Sul. Quero também colocar intercessão e peço que reze pelas 4 pessoas que morreram após levar um choque no acampamento católico no Pará. 4 pessoas morreram e uma ficou gravemente ferida durante um acampamento da Igreja Católica de Itupiranga, no sudoeste do Pará. As vítimas sofreram descargas elétricas enquanto montavam uma barraca. 2 adolescentes de 17 anos, 2 adultos de 26, 39. Rezemos e expressemos nossa solidariedade e proximidade espiritual aos familiares, aos amigos enlutados, à comunidade paroquial, os participantes do acampamento que sofrem consequência dessa dolorosa tragédia. Portanto, sejamos intercessores e você sabe que a intercessão faz parte da obra evangelizar, é preciso. Então rezemos por aqueles, quando se escuta uma notícia ruim, que nossa, dentro de nós brote uma intercessão. Lá em Marabá, Pará, nós temos a TV Evangelizar, canal 21.1. Minha saudação ao bispo Dom Vital Coberlini, espírito de intercessão e comunhão, é muito importante. Maria Estela, que a paz de Jesus esteja com você, Maria Estela.
12: Bom dia, padre, sua bênção.
0: Deus a abençoe, querida. De onde você fala?
12: Mogi Mirim, interior de São Paulo.
0: Maria Estela, de Mogi Mirim, interior de São Paulo, como você me acompanha?
12: Eu acompanho pelo YouTube.
0: Minha saudação. Vai lá, querida, por favor, a palavra é sua.
12: Ah, então, padre, eu queria um aconselhamento. Eu tenho o meu irmão mais novo, ele tinha 34 anos, e há 3 anos atrás, ele correu a meia maratona de São Paulo, ele era muito ativo nos esportes,
0: tá.
12: Se cuidava, fazia todos os exames, assim, regularmente, e ele terminou a prova, conversou com a esposa dele, tudo, e teve 2 paradas cardíacas e faleceu. E assim, foi um choque muito grande pra gente. E a gente, assim, vai fazer 4 anos agora em novembro. Pra gente, assim, a dor, o sofrimento é muito grande ainda. Até ontem no Evangelho, né, foi de Marta e Maria, lá com o irmão que faleceu,
0: isso.
12: Jesus.
0: Que chorou assim, com um amigo que perdeu, né?
12: Exatamente. E assim, fica naquele, no coração nosso, da família toda, né? Eu já tinha perdido meu pai 3 anos antes. E assim, foi assim, a família nossa ficou, vamos dizer assim, acabada. A gente é muito forte na fé, sempre fomos, minha mãe sempre foi muito de igreja, meus pais, mas assim, é uma dor assim, sem fim.
0: Entendo. Primeiro, meus sentimentos pela perda do pai, meus sentimentos pela perda do irmão. Gostaria de pedir o nome, depois eu vou te orientar, mas o nome do seu irmão primeiro.
12: É Paulo Eduardo.
0: Tá.
12: Donati.
0: E do seu pai que faleceu?
12: Luiz Benedito Donati.
0: Tá, que nós começamos hoje e você vai, creio que você vai fazer rezar pelo seu pai falecido, como eu vou rezar por meu pai Antônio Manzotti, né? Maria Estela, sem dúvida, a morte, esses dias eu refletia sobre isso. Do ponto de vista humano, é uma violência. É uma violência. Nós temos que entender que no plano de Deus, a morte não constava. Ela entrou pelo pecado. Porém, existe algo que não é conforta como um anestésico sem sentido. Existe uma verdade. E a verdade é a ressurreição. Então, onde se apegar, Maria Estela? Se apegar nas coisas boas que teu irmão fez. Cuidar e, de alguma forma, ser presença na vida da sua cunhada e dos seus sobrinhos. Terceiro, Deus não queria a morte do seu irmão. E acreditar que a morte não é um fim, é a ressurreição. Então, quando a família, quando forem conversar sobre isso, é sempre importante você, como uma pessoa que entende de igreja, lembrar da ressurreição. Isso ajuda muito. Falar sobre ele e não omitir. É importante falar. Porque às vezes, não vamos falar porque o incomoda. Não deixa ele viver em paz. Não, é bom a família conversar e matar a saudade dos fatos. Mas sempre ter uma palavra de esperança, da eternidade. Então é muito importante colocar sempre este ponto, porque não coloca um ponto final na vida do Paulo Eduardo, coloca um ponto e vírgula numa eternidade com Deus. Mas o que mais os incomoda? O que é que mais incomoda vocês?
12: É assim, como foi, assim, foi de uma forma tão rápida, vamos dizer assim, a gente não teve nenhum tempo de pedir para Deus, assim, uma oração, falar, Deus, cuida do meu irmão para ver se ele pode viver um pouco mais, assim, foi súbito, foi assim, algo, porque você fala assim, ficou doente, a gente conseguiu, visitou, rezou, alguma coisa, mas assim, a hora que a gente soube, ele já tinha morrido, falecido.
0: Filha, eu digo para você, mesmo se a morte fosse diferente na idade dele, uma doença que o acamasse também seria um sofrimento.
12: Ah, com certeza. certeza.
0: Então...
12: Acho que até maior, né, seria. Porque, assim, para ele, ele foi para a glória de Deus, eu tenho plena certeza. Ele não sofreu, ele era uma pessoa muito boa. Ele teve a graça de ir sem sofrimento, né, eu acredito.
0: Certo.
12: Assim.
0: Então é nisso que tem que se apegar. É neste ponto. Tem muitas coisas que nós não entendemos os desígnios de Deus, o porquê Deus permitiu. Mas temos que nos submeter a Ele dizendo, Senhor, foi assim aconteceu, dai-nos forças para continuar a vida. É o que eu posso te dizer e dizer que rezaremos pela alma dele.
12: Obrigado, Pai.

0: 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Eu vou para o intervalo e volto já com a leitura orante.
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queridos filhos e filhas, eu estou com o celular na mão, exatamente percebendo que nós estamos com 74% das colaborações. Hoje, dia 30, quinta-feira, eu quero pedir a você, pegue, você tem o boleto branco, o boleto verde, faça a sua doação hoje. Faltam 2 dias para terminarmos. 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Você pode fazer através do QR Code que está ali. Permaneça com o QR Code. Se você quiser, direcione o QR Code e faça a sua doação agora. Ajuda. Também você pode fazer pela chave Pix. Eu quero pedir. Pede para sua secretária, pede para você mesmo. Não é tão difícil fazer Pix, não. E eu vou contar uma coisa para você. Pode me chamar de Nerdental. Pode me chamar de Homem da Caverna.

0: Mas eu aprendi a fazer Pix não faz um mês. Por quê? Porque eu evitava de fazer o Pix. Credo, padre, o senhor vive em que mundo? Não, gente, eu sou muito responsável. Mas pede para alguém fazer o Pix. 07-634-465-00143. Vamos mudar essa realidade? Está mudando. Eu percebo que desde que eu estou pedindo incisivamente, as coisas estão melhorando. Mas precisamos mais. Hoje, 74%. Filhos e filhas, eu estou com dois papéis brancos na minha mão. Você vai dizer o porquê. E eu queria muito que você fizesse isso. Não vou fazer agora, que eu vou com a leitura orante. Em um, eu vou colocar o nome do meu pai, o meu avô materno, meu avô paterno, e vou colocar em oração. No outro papel, você vai colocar uma graça para sua família. Combinado? Nós não estamos rezando pela família, Sagrada Família de Nazaré? Então faça isso até o final do programa. E eu vou colocar embaixo da imagem da Sagrada Família de Nazaré que está aqui. E você, embaixo de uma imagem que você tem no seu altarzinho, no seu orebe, no seu cantinho de oração. Padre, eu posso colocar o nome de mais alguém que faleceu? Claro que pode, filho. Claro, sempre. No coração de Deus cabe a humanidade. Escutou? No coração de Deus cabe a humanidade. Vamos à leitura orante? Por falar em leitura orante, você interagiu ontem comigo? Paciência, gente. Eu gosto. Ontem eu coloquei lá o texto que foi marcante demais. Pela graça de Deus, eu sou quem sou. Muita gente partilhou, muita gente escreveu. Isso, sacristão, mas tá bom demais, em memória, nosso querido Peixão, mas tá muito bom esse sacristão. Gratidão, Senhor, pela vida, pelos milagres da minha família. O pessoal interagindo no Instagram, lutar pela depressão. Depois, vamos lá no finalzinho, eu estava olhando ontem. Meu Deus, pela graça da misericórdia, eu sou quem sou. Foi um ano dolorido, mas Deus me sustentou. A Vânia Maria, Aires Queiroz, Inácio Leda, Yamara, Adailde Rezende, Genilda Godin. Meu Deus, passei a minha trajetória, dali um livro. Mas sou forte em Deus e assim por diante. Então sempre interaja. Vamos seguir com a leitura orante? Bíblia aberta? Cartilha de oração.
1: Fala, Senhor.
0: Hoje, a nossa ressurreição. 1 Coríntios, capítulo 15, versículo 12. Escute lá. Se a nossa mensagem é que Cristo foi ressuscitado, como é que alguns dizem que os mortos não vão ressuscitar? Gente, uma palavra muito atual. Tem muito católico hoje, que se diz católico, que não acredita na ressurreição. Morreu, acabou. Meu Deus, que desespero. Bom, vamos lá. Se não existe ressurreição dos mortos, então quer dizer que Cristo não ressuscitou. E se Cristo não foi ressuscitado, nós não temos nada para anunciar e vocês não têm nada para crer. Você entende? Se destruir a ressurreição, a minha, a sua, quer dizer que Jesus não ressuscitou. E se Jesus não ressuscitou, não existe cristianismo, porque nós pregaríamos um Cristo morto na cruz? Acabou. Morreu, aí sim. Se terminou na Sexta-feira Santa, meu filho, para que fé? Onde está o cristianismo? Nós pregamos um Deus morto, vencido? Não, nós pregamos um Deus vitorioso, ressuscitado. Gente, isso é catequese forte, hein, meu filho? Na próximo diálogo dentro de casa, você vai puxar esse assunto. Onde está isso na Bíblia, seu padre? 1 Coríntios, capítulo 15, versículo 12. Versículo 15, continua ainda. E ainda mais, nesse caso, estaríamos mentindo contra Deus? porque afirmamos que ele ressuscitou. Mas se é verdade que os mortos não são ressuscitados, então Deus não ressuscitou Cristo. Porque se os mortos não são ressuscitados, Cristo também não foi ressuscitado. E se Cristo não foi ressuscitado, escute bem, a fé que vocês têm é ilusão. E vocês continuam perdidos no pecado. Cuidado! Quando acreditamos em reencarnação, quando negamos a ressurreição, quando falamos que a morte acabou, será que tem? Tem nada lá, não. É aqui só. Nós estamos desconstruindo toda a ação salvífica de Deus. Versículo 18. Se Cristo não ressuscitou, os que morreram crendo nele estão perdidos. Pense nos mártires. Pense naqueles que deram suas vidas na boca dos leões. Naqueles que preferiram morrer queimados do que negar Jesus. Pense naqueles que não mediram esforços de sacrificar tudo por Cristo. Se a nossa esperança em Cristo só vale para esta vida, nós somos pessoas infelizes no mundo. Eu sempre digo isso. E é verdade. Se a nossa esperança em Cristo só vale nessa vida, nós somos pessoas muito infelizes. Muito, muito infelizes. Mas, na verdade, agora Paulo vai reafirmar. Cristo foi ressuscitado. E isso é a garantia de que os que estão mortos também serão ressuscitados. Porque assim como por meio de um homem, Adão, lá no paraíso, veio a morte, assim também por meio de um homem veio a ressurreição, Jesus Cristo. Assim como por estarem unidos com Adão todos morreram, assim também por estarem unidos com Cristo todos ressuscitarão. Senhor, eu creio na ressurreição, mas aumentai minha fé. Tirai toda e qualquer dúvida da ressurreição e que eu tenha essa esperança na vida e na morte. Com Cristo quero viver, com Cristo quero morrer, para com Cristo ressuscitar. Amém. Eu vou para o intervalo e volto já. Volte comigo.
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0: Eu creio na ressurreição. Diga isto. Eu creio. E toda vez, e não será poucas vezes, que refletiremos sobre a morte, retome o tema da ressurreição. Muito nos ajuda. Amado povo de Deus, eu quero lembrar que amanhã, com grande alegria, estarei em Araquari, Santa Catarina. Às 19h30, convido você de toda a região, além de Araquari, para a Santa Missa. Eu começo com a Santa Missa e logo após, um show de evangelização pela música. Nós transmitiremos pela TV Evangelizar e você pode acompanhar pelo YouTube Padre Manzotti. Atenção, Estados Unidos. Um pouquinho da agenda. Você já garantiu a sua inscrição? Parece longe, mas está perto, gente. Menos de 15 dias. Um pouquinho mais, 15 dias. Dia 15 e 16, eu estarei em Radisson, sábado e domingo. Padre, mas são dias, pregações diferentes. Se você quiser, vai os dois dias. Estou preparando as pregações. Um dia, outro dia, outro dia. Pregações, adoração, missa, no Clube Português. Vamos lá? Como você garante a sua presença? camarotetickets.com, das 8h30 às 5 da tarde no sábado e no domingo, das 8h30 às 5 da tarde. E a temática será do cansaço à esperança, do abatimento ao vigor, a força que vem de Deus. Então, Estados Unidos, dia 15 e 16, das 8h30 às 5 da tarde. Dia 22 de agosto, eu estarei em Delran, New Jersey. É o dia, mas ali eu estarei falando sobre inabalável. Inabalável, com fé a tempestade vai passar. Será na Escola Católica da Cruz Sagrada, das 8 às 5 da tarde. Dia 25 de agosto, eu estarei em Orlando, na Flórida, às 7 horas da noite. Basílica do Santuário Nacional Nossa Senhora Rainha do Universo. Também camarotetickets.com. 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Maria, que a paz de Jesus esteja com você.
1: Amém.
0: Deus a abençoe. De onde você fala?
1: São Bento do Sul.
0: Meu abraço a São Bento do Sul, Santa Catarina. E como você me acompanha aí?
1: Aplicativo, YouTube.
0: Fala mais alto, minha querida. Bota força. Cadê o café da manhã? Força!
1: Pelo aplicativo, pelo YouTube.
0: Tá certo. Então diga lá, minha querida.
1: Eu gostaria de pedir oração pela minha sobrinha.
0: Tá, como é que é o nome dela?
1: Suzane Teixeira Lisboa.
0: Suzane... O que está acontecendo com ela?
1: Ela passou por uma cirurgia.
0: Tá.
1: Aí deu complicações. Já faz 2 meses que ela está internada.
0: Nossa.
1: Isso. Ela está internada em Curitiba, na Angelina Caron.
0: Certo.
1: Aí tudo veio se complicando pela cirurgia do pancreatite aguda que ela fez.
0: Meu Deus. Sim.
1: Aí deu infecções, né? Nos órgãos todos.
0: Entendi.
1: Hoje ela tá com uma bactéria no sangue. Nossa. Tá com pneumonia e com os pulmões comprometidos. Aí eu queria que o padre rezasse comigo, porque hoje é o aniversário dela.
0: Nossa.
1: Hoje ela tá completando 36 anos.
0: Nova. Vamos rezar sem dúvida. E levarei no altar do Senhor. Hoje eu rezo missa às 4 horas da tarde e rezo missa às 5h30 da tarde. Então, levarei o nome da Suzane Teixeira Lisboa. Vamos rezar juntos.
1: Vamos rezar.
0: Senhor das Santas Chagas.
1: Senhor das Santas Chagas.
0: Tenha misericórdia da minha sobrinha Suzane.
1: Tenha misericórdia da minha sobrinha Suzane.
0: Derrame uma gota do seu preciosíssimo sangue.
1: Derrame uma gota do seu preciosíssimo sangue.
0: Sobre todo o corpo dela.
1: Sobre todo o corpo dela.
0: Senhor, Ajude os médicos.
1: Ajude os médicos.
0: A acabar com esta bactéria.
1: A acabar com essa bactéria.
0: E todas as células.
1: E todas as células.
0: Que possam estar contaminadas.
1: Que possam estar contaminadas.
0: Senhor Jesus.
1: Senhor Jesus.
0: Eu creio no teu poder.
1: Eu creio no teu poder.
0: Eu creio na tua bondade.
1: Eu creio na tua bondade.
0: Pelas tuas santas chagas.
1: Pelas tuas santas chagas.
0: Derramai uma gota do preciosíssimo sangue.
1: Derramai uma gota do teu preciosíssimo sangue.
0: Sobre a minha sobrinha Suzana.
1: Sobre minha sobrinha Suzana.
0: Senhor Jesus, eu rezo com a Maria pela Suzane, mas rezo por todos os que estão numa situação similar. Libertai, Senhor, santificai, Senhor, abençoai, Senhor. Curai, Senhor, aquilo que os médicos não estão conseguindo, os remédios não estão fazendo efeito. Ó Jesus, pelas tuas santas chagas, tenha misericórdia daqueles que estão nos leitos dos hospitais, mas também aqueles que estão nos leitos da casa, dos cuidadores. Nós te pedimos por infinita misericórdia e bondade, restitua a saúde. Diga a Maria, amém.
1: Amém.
0: Que Deus abençoe, que seja o aniversário, no aniversário dela, a restauração da saúde. Maria de São Bento do Sul, Santa Catarina, acompanha pelo aplicativo YouTube, lá Dom Francisco Carlos Bach, arcebispo de Joinville. Michele, que a paz do Senhor esteja com você. Michele?
2: Sou benção, padre.
0: Deus abençoe. Você fala de onde?
2: Campina Grande, Paraíba.
0: Campina Grande, Paraíba. Como é que você me acompanha?
2: Pelo YouTube.
0: Tá certo, mas ali nós temos também a Rádio Caturité. Diga lá, Michele.
2: Padre, eu tenho um vício de jogos de internet. Que eu já fiz dívidas com agiotas, já tirei contas de casa. E eu desinstalo e assim, fica pedindo de volta, tipo assim, algo que fica mandando mensagem. Aí fora isso, eu ainda tenho uma depressão, pós-parto, que eu tenho crise de ansiedade e transtorno. Eu comecei porque um filho meu me ensinou. Aí ele parou.
0: Ô, filho maledeto. Ensina outra coisa, né? Mas ele parou?
2: Parou. Minha mãe rezou muito, ele parou. E eu não consigo. Já dei fim a celular, já comprei celular, já fiquei sem celular. Eu tenho um vício de estar comprando as coisas, fazendo dívida. Não sei se é por conta da ansiedade. E aqui é onde eu moro, o posto daqui está sem psicólogo, psiquiatra. E só quem trabalha na minha casa é meu esposo.
0: Entendi.
2: Aí as dívidas ficam tudo para ele.
0: Não é justo, filha. Michele, não é justo.
2: Eu estou desempregada também.
0: Não é justo. Você, não, você tem que realmente tomar uma atitude. Uma atitude é, se você não consegue ter celular, você vai ter que abrir mão dele. Você vai ter que desabilitar todo e qualquer jogo. Filha, você é mais forte que o jogo. Diga, eu sou mais forte que o jogo.
2: Eu sou mais forte que o jogo.
0: Filha, não justifique, essa, você está com compulsão, porque não é só jogar, você falou de fazer dívida, pega o cartão e quebra. Filha, você tem que, diga, eu sou mais forte que esta compulsão.
2: Eu sou mais forte que essa compulsão.
0: Deus me dá forças.
2: Deus me dá forças.
0: Para vencer a compulsão de compras.
2: Para vencer a compulsão de
0: Para vencer esse vício dos jogos.
2: Para vencer esse vício dos jogos.
0: Eu tenho que ir para o intervalo e eu volto já. Volte comigo.
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4: Intenções enviadas à nossa produção. Pedidos da Marcelene, moradora da Pratinha. Orações especial para toda a sua família, em especial para a sua mãe, Maria das Graças e família. Pedidos da Marcilene, da Pratinha, em São Sebastião do Rio Preto. Pedidos da Neuza Maria, do bairro Amazonas, em Tabira, para ela e toda a sua família, pela saúde de todos. A Ivanete, do Bom Sucesso, em Antônio Dias. Pede oração para os filhos Esther, Davidson, Emerson, o Emerson, o Anderson, para o netinho Henrique, o marido de Nilson, para ela, toda a sua família e amigos. Intenções da Meire de Hematita, em especial para os entes queridos falecidos, em especial também para o seu pai Nelson Fonseca, em memória, os cunhados Nelson Rodrigues, José Rodrigues, para toda a sua família, todos que precisam de orações. Silvana de Hematita pede oração para ela, para toda a sua família e amigos, pelos enfermos, pela paz no mundo inteiro. Intenções da Raquel de Passa Bem, para Débora, Taila, Gilvan, Sidney, Samuel, Alejandro, para todos os seus amigos e toda a sua família. Intenções da Juliana, da Acutia, para os filhos Ramon, Raoni, Rayane, o marido Cláudio, a mãe Maria, Maria das Graças, o neto Noé, e também por uma graça especial. Intenções da Elizabeth de Passa Bem. Oração e proteção para as famílias Lourenço Ferreira, Saez, Maia, parentes, amigos, enfermos, desempregados, para todos que precisam de orações, em especial para a sua tia Graça, em Belo Horizonte, que está aniversariando hoje. Deus abençoe, dê muitos anos de vida, saúde e felicidades. Intenções da Aparecida de Tabira, para os seus pais Francisco Paulo e Zélia Aleixo. Em memória, para os seus familiares, os avós, também Oliveira Generoso e José Aleixo dos Santos. Pelos enfermos, Maria Geralda, as famílias Oliveira, Aleixo, Severiano, Nunes, Mendes, Batista, Amaro, Marques, Assis, Lopes, pela paz mundial, pelo Papa, clero, toda a equipe Oriente, amém. Intenções da Carla Silveira de Tabira, orações e bênçãos para ela. O marido Rafael, filho Gael, toda a sua família, para a mãe Rosa, as irmãs Catiane, Cristina, Cássia, o cunhado Endel, os sobrinhos, a Roberta, o João Pedro, a sogra Silvana, o Reginaldo e as famílias Rosino e Silveira. Intenções da Alessandra, da Fazenda Palestina, pela saúde da mãe Iraci, lá de Congonhas, de Itambé, do Mato Dentro, para os seus filhos, para ela, toda a sua família. Os demais pedidos serão atendidos logo mais na sequência.
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Eu tinha reservado para agora até um testemunho muito bonito, mas eu me sinto na necessidade de voltar a falar com a Michelle. Eu sei que ela não está mais na linha. Mas o caso da Michelle é um caso, mas que representa muitos. Michelle, você tomou consciência, é um vício. Eu disse, desculpa a palavra maledeto do teu filho, que essas coisas a gente não ensina, coisa ruim a gente não ensina. Mas tudo bem, ele largou, louvado seja Deus. Filha, não é porque você tentou uma vez e teve uma recaída que você vai parar de insistir. Eu disse e repito, não é justo com seu marido e não é justo com você. Você fazer dívidas para ele pagar e, segundo, você ser prisioneiro do vício. Então, se você abriu mão do celular um tempo, bloqueou e teu filho que te ensinou a fazer jogar, ele sabe que é possível bloquear teu celular, é possível de vocês não conseguir entrar num jogo. Então peça isso para ele. Se teve uma recaída, faça o propósito de novo. Filha, a partir dali você vai para a agiotagem. Você vai colocar teu marido e vai estragar teu casamento por causa de um vício. É um vício, uma doença. Ah, padre, mas isso é ansiedade, é depressão, eu tenho compulsão de compra. Por isso que eu falei, você é mais forte. Você é mais forte. Eu escutei que você falou que ali não está tendo psicólogo, psiquiatra. Mas insista. Se você tem dinheiro para jogar, não custa pagar uma consulta e procurar uma ajuda profissional. Eu vou repetir de novo. Se você tem dinheiro para gastar em jogo e fazer compras que não precisam, porque geralmente na compulsão se compra coisa que nunca vai usar, está estocado, pague um psiquiatra. Mas depois deixe seu nome aqui, a nossa equipe vai ligar para você. Mas Michelle, não se auto-justifique. Enfrente esta realidade e digo com toda certeza, você vai acabar com o teu casamento e vai acabar com a tua vida financeira. Lute contra isto. Recai, faça o propósito de novo. Que Deus te abençoe. Campina Grande, YouTube, lá Rádio Caturité FM, Dom Dulcênio Fontes de Matos, de Campina Grande. Hoje, aniversário da rádio Índia FM de Indianópolis, Paraná, Vale FM, São Domingos do Prata, Minas Gerais, Vida FM de Três Pontas, Minas Gerais, TV Âncora Marechal Deodoro, Alagoas, RS Provedores, Maragogi, Alagoas. Lembra que eu falei e eu tinha dois papéis em brancos, não mais. Agora já tem nomes. Você escreveu o nome do seu pai, o nome do seu avô materno, paterno, incluía alguns falecidos. E também, o que você quer pedir para a tua família? E depois eu vou colocar aos pés da imagem da Sagrada Família de Nazaré. 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E juntos, a novena, primeiro dia da Sagrada Família e pelos pais. Sagrada Família de Nazaré, coloco em oração todas as famílias e clamo que as famílias aqui na terra tenham o discernimento necessário para fugir de todas as ciladas dos Herodes de hoje, como fizeste na Gruta de Belém na fuga para o Egito. Jesus, Maria, José, eu coloco como intenção os pais aqui na terra
diga o nome do seu pai, vivo ou falecido. Aos falecidos, pedimos o descanso eterno e a luz perpétua. Aos vivos, diga o nome se o seu pai é vivo. Saúde, prosperidade, paz. Senhor, abençoai e santificai as famílias, de modo especial os casais. Aperfeiçoai o amor dentro do matrimônio. Fazei que sempre lembrem o pacto nupcial e possam a cada dia, no perdão, no diálogo, na fidelidade, reavivar o amor que os une. Senhor, que o perdão seja abundante, que o amor seja constante e o diálogo uma ponte de recomeço. Afugentai da família os vícios, brigas, discórdias, desavenças, infidelidade, enfermidade. Afastai para longe todos os ataques dos inimigos contra as famílias e, de modo particular, nesta intenção, diga qual é. Sagrada Família de Nazaré, santificai e protegei minha família. Repita. Sagrada Família de Nazaré, santificai e protegei minha família. Sagrada Família de Nazaré, santificai e protegei a minha família. O Senhor esteja convosco. Ele está no meio de nós. Abençoai, Senhor, a água, a roupa dos enfermos, as fotos de família. Abençoai os remédios e todos os que mais precisam. Em nome do Pai, do Filho e do Espírito Santo. Amém. E como é quinta eucarística, eu termino com o clipe. Meu Deus, eu creio. 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
1: Intenções enviadas à nossa produção. Pedidos da Leiliane dos Fernandes, em especial para o seu pai Carlos. Carlos José, também a sua mãe, a Lucimar, o irmão Cleiton, a filha Daphne, o marido Maxwell, também sua intenção. Intenções do Vitor, de Santo Antônio do Rio Abaixo, da Fazenda Jardim, em especial para a sua avó Carmita. Pela saúde dela, que Deus abençoe e proteja a todos. Intenções também da Natalina, do Maná, em especial para a sua família, para todos que precisam de orações. Ladinha do Bela Vista, orações para a sua família, amigos, pela saúde do filho, que está precisando muito. Intenções da Daiane Valadares, do Córrego do Vale, passa bem. Em especial para a irmã Dalila Valadares, que está aniversariando hoje. Deus abençoe, dê muitos anos de vida, saúde e felicidades. Intenções do Nivaldo, do bairro Pedreira, para ele e toda a sua família. Intenções da Sidilene, do Morro da Água Quente, para sua mãe, seus filhos, em especial para o esposo, afilhados, todos os seus familiares, todos que precisam de orações, para Carmen, Doca e família, também para Carmelita e família. Intenções da Cida Viegas e João Molevade. Bênção para ela, sua família, amigos, padres, bispos, todos que precisam de orações. Intenções da Zaulane, de Passa Bem, especial para a filha Ana Clara Madureira, para os seus familiares e por uma graça especial. Intenções da Aline de Braúnas, para o Geraldo, Alice, a cunhada Antônia. Também para a Doninha, Ana Paula, Regina, Alzira, Nice, Samuel, Daniel, Daiane, a cunhada Maria, a Rosângela, o esposo João, todos os familiares. A Karine de Esmeraldas em Ferros, orações para ela, o marido Emerson, o filho Pedro Henrique, os pais, a Claunícia, o José, os irmãos, a Maria Luísa, José Eduardo, Carlos Daniel, pela afilhada Nicole, o sogro Francisco, pela saúde da sogra Fátima, todas as suas amigas, Clemar, Roseli, todos os familiares. Intenções também da Bebete de Hematita, em especial para o neto Anthony, que está internado, por uma graça especial que ela deseja alcançar. Intenções do José dos Santos, do Bom Jardim, em especial para a mãe Expedita, as irmãs Aparecida, Piedade, Maria do Carmo, Carmelita Pinta, Denilson, todos os familiares. Intenções da Adriana de João Molevade, para a sua mãe, a Marisa de João Molevade, a Rosilene e sua mãe Margarida em São Gonçalo. Também para a Eliana, a Silvana, da cidade de Santa Bárbara. Intenções da Silvana, do bairro Pedreira, para ela, sua família, Maristela e família, Dona Lurdinha e família, do Barro Preto, Tânia Cristina e família, Dona Mirtes e família, Débora e família, o Leonardo da Pedreira, também a Cleidiane. Intenções enviadas à nossa produção, a Clélia Luciana de Itambé, para a saúde, pela saúde dela, dos filhos Geice e Jefferson, do Leandro, as madrinhas Neizinha e Aparecida, todos que precisam de orações, em especial, agradece por graças recebidas. Intenções de orações enviadas à nossa produção, a Fátima de Esmeraldas em Ferros, em especial pela saúde do filho Breno Vinícius, o marido Geraldo Perpétuo, os pais Celita Pereira e Randolfo Rodrigues, todos os familiares. Orações enviadas à nossa produção da Cida Moreira, para ela e todos os seus familiares. Intenções da Juscelene de Matita, para ela e toda a família. Intenções em especial enviadas à nossa produção, Vicente, para ele, todos os seus familiares, todos aqui da rádio, também para Dona Ana e José Nádio, bênçãos para toda a família. Intenções enviadas à nossa produção da Regiane de Poema, para os filhos Vitor, Vitória, Bernardo, o esposo José Geraldo, o pai Nilo, a sua mãe, para os seus irmãos, a família Gonçalves, em especial pela saúde da sobrinha Emily, Dona Efigênia, as enteadas Karina, também a Jéssica, as cunhadas do Barro Pedreira, toda a família. Intenções da Terezinha do Limoeiro, em Passa Bem, para a mãe Geralda, a filha Elane, a neta Laís, Maria, Alice, a Nathalie, Selena, Também para o filho Luiz Carlos, em memória, o senhor Zeló, José Assis, o Pedro Henrique, pelos enfermos e as grávidas. Intenções da Rayane de Fernandes, em Ferros, especial para os seus pais Ângela e José, a avó Rosa, o marido Adriano, agradece pelas bênçãos recebidas e pela graça do seu emprego. Todos os pedidos enviados à nossa produção serão encaminhados para a equipe do Padre Reginaldo Manzotti.
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9: Ao longo do mês de julho, mulheres das comunidades de São José do Arrudas, São José da Ilha, Beco e Córregos participaram de encontros promovidos pelo projeto Raízes que Florescem para conversar sobre saúde, compartilhar experiências e ampliar o acesso à informação. Os encontros abordaram temas relacionados ao autocuidado, à prevenção e à importância de olhar para a saúde feminina de forma integral. Para a analista de saúde Graciane Ribeiro, criar espaços de diálogo é uma forma de fortalecer o cuidado e a qualidade de vida das mulheres.
10: Destacamos que o cuidado com a saúde feminina é fundamental para a promoção da qualidade de vida, a prevenção de doenças e a garantia de um acompanhamento adequado em todas as fases da vida. Quando uma mulher cuida da sua saúde, ela fortalece não apenas o seu próprio bem-estar, mas também de sua família e de toda a comunidade. Investir na saúde da mulher é uma forma de promover a igualdade, ampliar o acesso aos cuidados de saúde e contribuir para a construção de comunidades mais saudáveis, fortalecidas e resistentes. Para isso, momentos de diálogo, orientação e conscientização são essenciais para incentivar o autocuidado e a prevenção.
9: 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Quer participar? 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
1: Fretes de grãos sobem ante 2025, mas recuam em parte das rotas em junho. Na Oriente, agora 11:12. Os preços dos fretes no mês de junho cresceram em relação ao mesmo período de 2025 nas principais rotas monitoradas pela Companhia Nacional de Abastecimento, CONAB. No comparativo mensal, alguns destinos registraram declínio em relação ao mês de maio, como a maioria das rotas avaliadas no estado do Mato Grosso. Maior produtor de grãos nacional. Os dados fazem parte da última edição do Boletim Logístico, divulgado pela CONAB nesta terça-feira.
2: Temperatura
1: neste momento em Pedra Azul, 26 graus, umidade relativa do ar 52%.
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1: Mercado de trabalho, saldo em Minas cai 27% e registra pior primeiro semestre desde a pandemia. Na Oriente 11:13, o mercado de trabalho em Minas Gerais encerrou o primeiro semestre de 2026 com o pior saldo de empregos no período desde 2020, segundo dados do novo CAGED, divulgados pelo Ministério do Trabalho e Emprego nesta quarta-feira. Entre janeiro e junho, o estado abriu 108.977 vagas formais, uma retração de 27% na comparação com o primeiro semestre de 2025. O setor do comércio foi o único a inverter para saldo negativo, enquanto a indústria teve a maior retração proporcional, recuando quase 41%. 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

0: Chegando, alô, abraços para os amigos, está na sintonia, participando com a gente. Vou falar com minha amiga Antônia, os amigos aí do Araçagi, sempre na audiência com a gente, ligadinha no programa, participando aqui com a gente. Alô, Antônia, toda turma aí sempre na sintonia, obrigado pela audiência. Tem áudio dela falando com a gente. Antônia, bom dia, fala comigo.
1: Oi, Marco, meu amigo, bom dia, como é que tá você, Marco, tudo bem?
0: Tudo bem, Antônia.
1: Eu gostaria de ouvir uma música, amigo. A mesma aí eu quero oferecer para meu amigo Laís, pra Bia e pra Thaís e a outra menina que trabalha lá na farmácia com ele, pra meu grande amigo Peu e família, Maria Lacerda e família, que mora em Pedra Azul, pra minha irmã, oferecer pra Bião, pra Eda, a esposa, e as duas filhas dele, Mila e o apelido da pequena da caçula, Biane. E oferecer para você e sua família, Marcos, para Darlan e família, quero que você mande um grande abraço aí para mim. E abraço para todos que estiver ouvindo, oferecer para Silva do Araçagi de Baixo, para Imara, para Laura, seu esposo, Carrinho do TikTok e com Marita. Fica com Deus, um grande abraço, amigo.
0: Valeu, Antônio. Um abraço para você, os amigos do Araçagi. Araçagi de baixo, Araçagi de cima, sempre na audiência com a gente. Bom dia. Na Oriente, 11:30.

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Gustavo Lima, Luiz Fonsi, a pedido da Lini de Ibraúna, está aí na sintonia, participando com a gente. Mais abraços quem está com a gente também, participando aqui no Bom Dia Oriente, abraçando os amigos, sempre aí na sintonia. Alô, alô, a Niete Cardoso. Alô, Niete, mandando alusão especial aí para todos aí na comunidade São Domingos, aí na sintonia, ouvindo a gente. E também para Nilzinhas, amigos da comunidade Barbado, está aniversariando hoje. Parabéns, parabéns, Nilzinha. Muitas felicidades para você. Que essa data se repita por muitos e muitos anos. Quem mais está com a gente? Abraçando os amigos. Zé Domingo, os amigos aí da Santa Rosa, sempre com a gente também. Alô, Dona Tereza. Alô, Judásio, em Pedra Azul, aí no Novo Progresso, sempre na sintonia. Bom dia.

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Mais abraços para os amigos na sintonia, Jusilene de Matita, toda a família, os amigos aí com a gente, a Neuza Maria do bairro Amazonas também está na sintonia, participando aqui no programa. Bom dia, muito mais música, agora 11h49, tem Zé Vaqueiro.

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1: Bom dia pra você, excelente quinta-feira. Mais alô, mais abraços. Dona Ana Maria, na comunidade Tombo, tá ligadinha no programa, preparando aquele almoço maravilhoso, aquele biscoito, só coisa boa, né, dona Ana? Um abraço pra senhora, que tá com a gente também, os amigos de Santo Antônio do Rio Abaixo, os amigos na Fazenda Jardim. Alô, Vitor, toda a família, todos os amigos aí com a gente, bom dia!
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0: Zeneto e Cristiano na Oriente, te amo. Por aqui também, Geninho e Mariana Fagundes, peão todo tatuado, finalizando muito bem o Ande Oriente desta quinta-feira. Agradecendo o seu carinho, a sua companhia, a participação aqui no programa. E amanhã, encontro marcado novamente, se Deus quiser. Já já tem Oriente em Rede, muito mais música. Um abraço, gente.
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0: Monitoramento eletrônico para vítimas de violência ajuda mulheres a pedir socorro mais rápido. Na Oriente, agora 12:01, o presidente Lula regulamentou duas medidas voltadas ao fortalecimento da proteção de mulheres vítimas de violência. Publicados no Diário Oficial da União desta quinta-feira, os decretos instituem o programa Alerta Mulher. O programa Alerta Mulher Segura e o Sistema Integrado Mulher Segura, que ampliam o monitoramento de medidas protetivas e integram informações sobre a violência contra as mulheres no país. O programa Alerta Mulher Segura regulamenta o monitoramento eletrônico de agressores submetidos a medidas protetivas de urgência. Caso o agressor viole o perímetro de exclusão determinado pela Justiça, um alerta será enviado simultaneamente à vítima e à unidade policial responsável pelo atendimento. As mulheres em situação de violência poderão receber, caso queiram, uma unidade portátil de rastreamento conectada às centrais de monitoração eletrônica. O dispositivo permitirá o acionamento imediato dos órgãos de segurança pública em situações de risco físico ou psicológico da vítima. 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
3: Ao longo do mês de julho, mulheres das comunidades de São José do Arrudas, São José da Ilha, Beco e Córregos participaram de encontros promovidos pelo projeto Raízes que Florescem para conversar sobre saúde, compartilhar experiências e ampliar o acesso à informação. Os encontros abordaram temas relacionados ao autocuidado, à prevenção e à importância de olhar para a saúde feminina de forma integral. 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
4: Destacamos que o cuidado com a saúde feminina é fundamental para a promoção da qualidade de vida, a prevenção de doenças e a garantia de um acompanhamento adequado em todas as fases da vida. Quando uma mulher cuida da sua saúde, ela fortalece não apenas o seu próprio bem-estar, mas também de sua família e de toda a comunidade. Investir na saúde da mulher é uma forma de promover a igualdade, ampliar o acesso aos cuidados de saúde, construção de comunidades, momentos de diálogo, orientação e conscientização são essenciais para incentivar o autocuidado e a prevenção.
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11: Ao longo do mês de julho, mulheres das comunidades de São José do Arrudas, São José da Ilha, Beco e Córregos participaram de encontros promovidos pelo projeto Raízes que Florescem para conversar sobre saúde, compartilhar experiências e ampliar o acesso à informação. Os encontros abordaram temas relacionados ao autocuidado, à prevenção e à importância de olhar para a saúde feminina de forma integral. Para a analista de saúde Graciane Ribeiro, criar espaços de diálogo é uma forma de fortalecer o cuidado e a qualidade de vida das mulheres.
12: Destacamos que o cuidado com a saúde feminina é fundamental para a promoção da qualidade de vida, a prevenção de doenças e a garantia de um acompanhamento adequado em todas as fases da vida. Quando uma mulher cuida da sua saúde, ela fortalece não apenas o seu próprio bem-estar, mas também de sua família e de toda a comunidade. Investir na saúde da mulher é uma forma de promover a igualdade, ampliar o acesso aos cuidados de saúde e contribuir para a construção de comunidades mais saudáveis, fortalecidas e resistentes. Para isso, momentos de diálogo, orientação e conscientização são essenciais para incentivar o autocuidado e a prevenção.
11: O Raízes que Florescem segue cultivando conhecimento, promovendo encontros e fortalecendo o protagonismo das comunidades. No mês de setembro, novas rodas de conversa serão realizadas, ampliando o acesso à informação e ao cuidado para mais mulheres do território. Quer participar? Entre em contato com a equipe de relacionamento com comunidades ou fique atenta aos nossos canais de comunicação.
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3: Olá, eu sou Evandro e este é o Café Express no seu rádio. Vamos com as manchetes de agora. As exportações brasileiras atingiram um recorde em junho. Produção de petróleo e gás no Brasil cresce 14% no segundo trimestre. As cotações do arroz em casca continuam em alta no Rio Grande do Sul. IRB pode mais que dobrar lucro até o fim da década e 2027 deve marcar virada, diz o BTG. MRV conclui venda de ativos da Resia por US$139 milhões e reduz dívida em 7,5%. As exportações brasileiras atingiram um recorde em junho, contribuindo para a melhora das contas externas. O déficit em transações correntes caiu para US$2,3 bilhões, menos da metade do registrado no mesmo mês de 2025. O principal fator foi o superávit da balança comercial, que alcançou US$8,8 bilhões, impulsionado pelo crescimento de 24,8% nas exportações, que somaram US$36,4 bilhões. Apesar do aumento das importações e do déficit nas contas de serviços, o déficit acumulado em 12 meses recuou para US$61,4 bilhões, o equivalente a 2,46% do PIB. A Petrobras registrou produção recorde de 3,34 milhões de barris de óleo equivalente por dia no segundo trimestre de 2026, uma alta de 14,1% em relação ao mesmo período de 2025. O resultado foi impulsionado por melhorias operacionais em plataformas, pela entrada de novos poços e pelo início da produção do FPSO P79. Com o aumento da produção, as exportações cresceram para cerca de 1 milhão de barris por dia, enquanto as exportações caíram ao menor nível desde a pandemia. As refinarias operaram com utilização de 101,2%, garantindo maior oferta de combustíveis ao mercado interno. As cotações do arroz em casca continuam em alta no Rio Grande do Sul, impulsionadas pela oferta restrita e pela demanda das indústrias por matéria-prima, segundo o CPEA. Os produtores mantêm postura firme e comercializam apenas lotes pontuais, enquanto compradores elevam os preços em algumas regiões. As chuvas recentes dificultaram o transporte do cereal, reduziram a liquidez e limitaram os negócios. A expectativa das novas altas durante a entressafra mantém os vendedores retraídos, enquanto indústrias, principalmente próximas ao porto de Rio Grande, ampliam as ofertas para garantir o abastecimento. Agora nós vamos com as informações do mercado financeiro.
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3: O IRB Brasil RE, ticker IRBR3, pode estar entrando em uma nova fase, deixando o período de reestruturação para buscar crescimento sustentável dos lucros, segundo a avaliação do BTG Pactual após reunião com o CEO da companhia. O banco prevê resultados ainda moderados em 2026, mas espera forte avanço em 2027, impulsionado por menores custos de retrocessão, melhora financeira e efeitos da reforma tributária. A expansão internacional e a entrada no mercado de seguros também podem ampliar o potencial da empresa. O BTG estima que o IRB possa superar R$1 bilhão de lucro antes do fim da década e mantém recomendação de compra para as ações. A MRV informou que concluiu a venda de 2 empreendimentos nos Estados Unidos. A companhia recebeu US$139 milhões, ou US$716 milhões, pela operação, que faz parte do plano de desinvestimento da Resia, sua subsidiária voltada ao mercado imobiliário americano. Segundo a empresa, a transação reduz a dívida líquida consolidada da MRV & Co. em US$87 milhões, o equivalente a uma queda de 7,5%. A operação também diminui em US$46 milhões a participação de acionistas minoritários.
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3: E o Café Express de hoje vai ficando por aqui. Obrigado pela audiência, pela companhia e até a próxima. Essa aqui é a Rádio Oriente FM, sucesso o tempo todo, também com o Café Express em 103,1.
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0: 15:06.
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0: Quintou, 30 de julho. Prazer, eu sou Fernando Leme. Tô chegando.
2: Segura, meu povo!
0: Pois é, estamos no penúltimo dia do mês de julho, hein? Meu Deus, como o tempo passou. Tudo bem com você? Tudo jóia? Vamos começar o programa.
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0: Lá no ano de 1930, do dia de hoje, o Uruguai se tornou o primeiro campeão mundial de futebol a derrotar a Argentina por 4-2 no estádio Centenário em Montevidéu. Em 1935, o primeiro Penguin Book, livro mais barato editado em papel jornal, ele foi publicado na Inglaterra. Em 1966, a Inglaterra derrotou a Alemanha Ocidental na prorrogação por 4-2 e conquistou a sua primeira Copa do Mundo. Em 1973, um fabricante de remédio à base de talidomida perdeu uma ação judicial na Inglaterra e foi obrigado a pagar indenização a 433 crianças. O remédio tomado por mulheres grávidas provocava malformação de fetos. Em 1976, o Cruzeiro conquistou a Copa Libertadores da América ao vencer o River Plate da Argentina por 3-2. E em 98, Mônica Lewinsky, ex-estagiária da Casa Branca, entregou ao promotor Kenneth Starr o vestido manchado com o sêmen do presidente americano Bill Clinton. Hoje quem faz aniversário é a atriz Lyva Kudrow. E Jimmy Cliff faria aniversário hoje se estivesse vivo, morreu em 2025. Hoje é o dia do Cheesecake.
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0: E vamos lá, conferindo aí a nossa programação. Segue.

0: a Lívia.
1: Valeu, parabéns.
0: Obrigado, Zeca. Prazer é nosso. Muito obrigado por tudo, meu amigo.
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Um transplante inédito devolveu a visão a uma idosa de 67 anos que ficou cega durante 5 anos. A cirurgia, considerada a primeira do mundo, ela foi realizada por médicos da Clínica Oftalmológica Universitária do Hospital Molinetti, em Turim, na Itália, e representa um avanço histórico na medicina. O procedimento ele foi feito pela equipe do professor Michele Reibaldi, diretor da Clínica Oftalmológica do Hospital. Pela primeira vez, os especialistas eles conseguiram transplantar de um olho para o outro da própria paciente todo o segmento anterior do olho, incluindo córnea, íris, corpo ciliar, cristalino e também a mácula, a região central da retina responsável pela visão dos detalhes. Caramba, essa transferência biológica permitiu na prática fabricar um olho funcional a partir de dois órgãos gravemente afetados. Resta agora aguardar para poder avaliar a efetiva capacidade de funcionamento da retina enxertada. Mas os primeiros resultados são encorajadores, disse Michele Ribaldi em uma nota oficial. Puxa vida, hein?

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0: vamos seguindo, né? Vamos seguindo aí com a nossa programação nesse dia sensacional. Pra você que tá acompanhando a gente aí pedindo música, também vai acompanhar os seus alôs, tá? A Lucineia Ramos está na sintonia, Laís, o Claudinei também, a Denise, o Afonso, alô Rodrigo, aquele abraço, e o Ricardo Soares também está acompanhando a gente lá do trabalho, grande abraço para vocês.
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15 horas e 25 minutos. E a gente segue por aqui com muita música boa. 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Essa é a trilha sonora da sua programação. Vamos lá, continua.

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1: Essa aqui é boa demais, hein? 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

Que bom que você está acompanhando o nosso programa com muita música boa, muitas informações também, né, do Brasil e do mundo. E as suas participações através do WhatsApp, vai mandando aí, porque daqui a pouquinho rola aquele salve, daqui a pouquinho vai rolar aquele super alô.

0: Joia de Caratinga, Belo Horizonte também, obrigado pelo carinho. Alô, Senhora do Porto, alô, Bom Jesus do Amparo, também na sintonia da Oriente, valeu.
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0: Que dia gostoso e que dia maravilhoso, ainda mais sabendo que você tá aí em nossa companhia, né? Vamos lá, tá na hora de mandar alô, deixa eu ver quem tá mandando WhatsApp aí pra nossa programação. João Anésio, um abraço pra você, obrigado pelo carinho. Vanderli Aparecida, grande beijo. A Marlete também tá na sintonia. Franciscas Lisboa, a Marli, Helena, alô Luciana Almeida, grande beijo pra você. Daqui a pouquinho tem mais. E lá se foi mais uma sequência. Não mude de sintonia porque eu volto já pra gente seguir com mais músicas pra você. Peraí.
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5: 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Os encontros abordaram temas relacionados ao autocuidado, à prevenção e à importância de olhar para a saúde feminina de forma integral. Para a analista de saúde Graciane Ribeiro, criar espaços de diálogo é uma forma de fortalecer o cuidado e a qualidade de vida das mulheres.
6: Destacamos que o cuidado com a saúde feminina é fundamental para a promoção da qualidade de vida, a prevenção de doenças e a garantia de um acompanhamento adequado em todas as fases da vida. Quando uma mulher cuida da sua saúde, ela fortalece não apenas o seu próprio bem-estar, mas também de sua família e de toda a comunidade. Investir na saúde da mulher é uma forma de promover a igualdade, ampliar o acesso aos cuidados de saúde e contribuir para a construção de comunidades mais saudáveis, fortalecidas e resistentes. Para isso, momentos de diálogo, orientação e conscientização são essenciais para incentivar o autocuidado e a prevenção.
5: 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No mês de setembro, novas rodas de conversa serão realizadas, ampliando o acesso à informação e ao cuidado para mais mulheres do território. 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

E vamos lá, conferindo aí a nossa programação. Segue. Participe através do WhatsApp, é 319-721-53001. Esse é o WhatsApp da Oriente. Cai no laço. Música boa pra você é aqui na nossa programação.

0: E hora de mandar alô, vamos mandar um alôzão aqui pro pessoal de Itambé do Mato Dentro. Um abraço forte, um abraço acolhedor para todos vocês aí. A gente não pode esquecer também do Cerro, né? Sempre juntos aí na nossa sintonia em 103,1. Alô, alô, Bom Jesus do Amparo. Alô, Bela Vista de Minas, vocês também estão com a gente aí? Muito obrigado pelo carinho, muito obrigado pela sua audiência.
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0: inteligente abre torneira sozinha para poder beber água e espanta quem viu, né? A cena foi registrada por uma moça chamada Gabriela Amorim, que compartilha a rotina do sítio onde ela vive em São Paulo. O vídeo já ultrapassou 500 mil visualizações. Nas imagens, a ave se aproxima da torneira, gira o registro com o próprio bico e espera a água começar a cair. Em seguida, mata a sede tranquilamente, como se aquela fosse apenas mais uma tarefa do dia. Caramba! A habilidade da ave chamou a atenção de milhares de pessoas. A naturalidade da cena mostra o quanto a natureza consegue aprender observando o ambiente ao seu redor, né? As araras, elas fazem parte do grupo dos psitacídeos, é assim que se pronuncia, conhecido pela grande capacidade de aprendizagem. Elas conseguem memorizar comportamentos, resolver pequenos desafios e até reproduzir ações depois de observar pessoas ou outros animais. E abriu a torneira, meu amigo, vai vendo.
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1: Mais músicas e mais informações. Coisa boa saber que você está acompanhando a gente. É hora de registrar as participações. Então vamos lá. Deixa eu ver quem está comigo aqui. O Antônio Rodrigues, a Jaqueline também, a Patrícia, o Davi, obrigado pelo carinho, Alice. Alô, Adriana Campos, aquele abraço. E o Célio Medeiros também tá pedindo um modão aqui, a gente vai tocar, tá bom? Daqui a pouquinho tem mais alôs.
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0: 16 horas e 1 minuto. Fernando Leve
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1: E vamos lá, a sequência de músicas por aqui não para.

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1: É a música mais gostosa no seu rádio. Obrigado pela audiência. Continue participando aí através do WhatsApp, porque daqui a pouquinho vai rolar aquele salve. Daqui a pouquinho vai rolar aquele alô pra quem tá acompanhando a nossa programação. Obrigado aí pela audiência. Vamos lá, a música continua.

0: coisa boa, coisa maravilhosa é saber que você está junto com a gente acompanhando o nosso programa. E uma das coisas que eu mais gosto aqui na nossa programação é justamente isso. É enviar aquele abraço, é enviar aquele alô para quem está acompanhando o nosso programa. Então vamos lá? Quem está comigo é a Neide. Grande beijo, Neide está em casa. Yara Vieira também, diz que está adorando a programação. Obrigado, Yara. O Adriano também está junto com a gente, valeu. Alô, Carlos Silva. Carolina e Paulo também na sintonia. Elinete Santos, grande beijo para você. A Cidinha Torres também. A Cidinha está acompanhando a gente lá do salão de cabeleireiro dela. Muito obrigado pelo carinho, Cidinha. Daqui a pouquinho tem mais alô pra moçadinha, tá bom?
1: E lá se foi mais um bloco, né? Que você curtiu por aqui com muita música boa. Já, já a gente volta.
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0: que graxinha! Um vídeo de um bebê recém-nascido que sorria ao ouvir o reggae que escutava na barriga da mãe. Vai abrir um sorriso no seu rosto também. O pequeno Luizinho tem apenas 20 dias de vida e já ama uma música do Edson Gomes, cantor que, segundo a mãe, faz parte da trilha sonora da gravidez. O vídeo ele foi publicado por Heloísa Araújo, de Pernambuco, e já ultrapassou 600 mil visualizações, meu amigo. Nas imagens, o bebezinho escuta atentamente a música e poucos segundos depois abre um sorriso que derrete qualquer coração. A reação espontânea emocionou a família e encantou milhares de pessoas nas redes sociais. No vídeo, Heloísa escreveu: você passou a gestação escutando Edson Gomes. Já na legenda, completou: fofura passando na sua tela. Meu mini fã de Edson Gomes real, assista o vídeo e aquela coisa toda. Pois é, cara, olha aí, a música tem esse poder mesmo, né?
1: Continue mandando seu WhatsApp aí pra nossa programação, anote aí, ó. 319-7215-3001. Esse é o WhatsApp da Oriente FM.
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0: E vamos lá, conferindo aí a nossa programação. Segue...

0: aquela música maravilhosa que você gosta, rola aqui na nossa programação. Nosso muito obrigado pelo seu carinho, pela sua audiência. Continue pedindo a tua aí através do nosso WhatsApp. Daqui a pouquinho a gente vai mandar aquele alô pra galera toda que tá na sintonia aí. E claro, sua canção também rola aqui na nossa programação, né? Muito bom saber que você tá aí. Esteja você em casa, no seu trabalho, esteja você aí dando uma caroninha pra gente no teu carro, no teu caminhão. Nosso muitíssimo obrigado pela tua audiência. Vamos lá, a programação não para.
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0: Só musicão, né? Pra quem tá pedindo aí, obrigado pelo carinho. Pra quem tá acompanhando o nosso programa aí, valeu. Alô, Geninho Fernandes, um abraço. A Zileia Barros também, a Flávia Santos, Roséia está na sintonia, a Elaine, Roseli. Alô, Tânia, obrigado pelo carinho, daqui a pouquinho tem mais alôzinhos.
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0: 16:42. Cai no laço. Programação sensacional pra você que tá curtindo aí a gente. Nosso muito obrigado pela sua audiência. Já participou do programa? Manda o WhatsApp aí pra rádio, fica à vontade. Daqui a pouquinho a gente vai mandar aquele super alô pra todo mundo aí na sintonia. Pede sua música, manda abraço, mostra que você tá na sintonia. Se você ainda não acessou as nossas páginas nas redes sociais, acesse e participe também. Dá um like lá pra gente, siga a gente nas nossas redes sociais. Vamos lá, a programação segue.
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0: E vamos lá, porque por aqui é só música boa.

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aquela música que você gosta, na melhor programação do seu rádio. Você participa, você pede, a gente, né, vai anotando aqui os pedidos musicais, mandando para o programador e a qualquer momento rola na nossa programação. Vamos nessa, a música continua.

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muita energia positiva no ar pra você. Vamos emanar energia positiva. Pra você que tá na sintonia, obrigado pelo carinho. 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E essa é a rádio que toca a sua trilha sonora. 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

0: mais alôs e mais músicas. E alôs também, né? Que não pode faltar pra você. Alô, Maria Tereza, grande beijo. A Luísa Ramos também tá na sintonia. André de Oliveira, obrigado. A Natália. A Mariana também, grande beijo pra você. Alô, Selma, obrigado pela sintonia. A Marina Helena. Alô, Josiane, grande beijo pra você. Daqui a pouquinho tem mais alôs.
1: Pessoal, bora fazer uma pausa e eu volto já já com mais uma super sequência. Me espera que eu espero você também.
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0: 17:01.
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2: Pois é, dia 30, quinta-feira, babados e fofocas, tá começando
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2: Vamos lá então, quinta-feira chegou e qual vai ser a dica de hoje?
5: A mesma de ontem, só que diferente, Fernanda. A gente tá dando sequência nas diquinhas com acetona e a gente finaliza amanhã a nossa sequência aí de 5, 6 diquinhas utilizando acetona de maneiras diferentes.
2: Maravilha, primeira fofoca.
5: Então bora então com as nossas fofoquitas, né, gente? Tô aqui no Ofuxico e ó, a Xuxa reage após mais uma polêmica, né? Agora sobre o último voo na nave. A estreia da turnê Último Voo na Nave ainda dá o que falar. Dessa vez a Xuxa Meneghel comentou a repercussão de um vídeo publicado pela crocheteira Lucimar Correia, de 69 anos. A artesã gravou um desabafo após uma declaração feita pela apresentadora no show. Depois que o conteúdo alcançou grande alcance na internet, a cantora respondeu diretamente à publicação e explicou o contexto da fala, né? No seu show recente, a Xuxa brincou com o público ao comentar a própria idade. Na ocasião, ela disse: respeitem minha idade, porque a avó de vocês nessa hora deve estar fazendo crochê e eu tô aqui de chuquinha pra vocês, né? No entanto, a gente sabe, né? Como que é a rede social hoje em dia. A fala repercutiu e a Lucimar Correia decidiu gravar um vídeo para compartilhar o motivo do seu incômodo com a comparação feita pela apresentadora. No vídeo publicado nas redes, a Lucimar afirmou que não gostou da associação entre o crochê e a brincadeira feita por Xuxa. Além disso, aproveitou a oportunidade para destacar a importância do trabalho artesanal. Com a mesma alegria que você dança num palco, eu faço uma bolsa, né? Após assistir o vídeo, a Xuxa utilizou o espaço de comentários da publicação para conversar com Lucimar. A apresentadora afirmou que a intenção da fala do show era brincar consigo mesma e logo lamentou que a mensagem tivesse recebido, né, outra interpretação. Olha, me ensina, por favor, eu quero fazer pra minha neta. Te juro que eu quero muito aprender. Minha mãe fazia e eu falei pra brincar comigo mesma, né? Acho que você não entendeu. Me desculpa. Escreveu a Xuxa.
2: É isso aí. O programa vai seguindo por aqui. Agora é hora de musicar.

0: nosso Babados e Fofocas na sua quinta-feira. Não pegou abertura, não tem problema, minha senhora. Você vai saber qual vai ser a dica agora, mais uma vez aí, Gi.
1: O que ninguém te conta que dá pra fazer com acetona, a nossa penúltima dica hoje. Amanhã a gente encerra essa sequência.
0: Boa!

0: Quem gostou faz barulho aí.
1: Quem tá na sintonia também é a galera de Santa Luzia, Santa Maria de Itabira. Obrigado pela audiência.
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1: Continua aqui no site do Wolfo Chico e a Record decidiu mexer na estrutura da Fazenda 18 e confirmou aí uma novidade que promete aumentar os confrontos entre os peões. A menos de 2 meses da estreia, a emissora anunciou que a nova temporada contará com um apontamento ao vivo às segundas-feiras, né? Um formato bem semelhante ao Sincerão do BBB. Além disso, a programação semanal também ganhará mudanças importantes. A informação foi divulgada agora no último dia 28, né? Por meio do plano comercial Reality Rural. Conforme o documento, a estratégia busca tornar a experiência mais atrativa para quem acompanha o programa apenas pela TV aberta, né? Sem depender aí do conteúdo exibido pelo Record Plus. Ainda assim, a assessoria da emissora informou que o cronograma pode sofrer algumas alterações até a estreia, né? Então, parece que a Fazenda vai ter uma dinâmica aí inspirada no BBB. Será que rola isso, gente?
0: Daqui a pouquinho tem mais pra você.
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0: 17:21.
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2: Vamos lá, vamos seguindo com o nosso programa. Rádio Oriente FM, aqui é só alegria, 103,1.
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2: Esse é o nosso Babados e Fofocas, manda aí mais informações.
3: E o Neymar Júnior confirmou, gente, o fim da sua trajetória com a seleção brasileira, né? Após a vitória do Santos sobre a Universidade Central no último dia 28, o Camisa 10 revelou que não pretende mais defender a equipe nacional. A declaração aconteceu na zona mista de Vila Belmiro, né? Depois do triunfo aí santista por 4-2, resultado que garantiu a classificação do Cubre para as quartas de final na Copa Sul-Americana. Olha, meu momento na seleção brasileira já foi. Fiz história, fui muito feliz, dei meu sangue, minha vida, sempre briguei e lutei pela amarelinha, mas agora eu não quero mais, né? É, gente, eu acho que até o pessoal tava comentando, né, que ele ainda pode jogar mais uma Copa, enfim. Mas a questão é, ele quer jogar mais uma Copa, né? E agora ficou claro, né, que não é isso que ele quer mais. Então, realmente, acho que foi a última vez que a gente viu o Neymar aí pela seleção brasileira.
2: Sensacional. As informações que você gosta rolam aqui. Vamos de música.

0: Esse é o nosso Babados e Fofocas, caminhando sempre, trazendo muitas informações e muita música boa pra você. Já já tem a dica da Gi.
1: Mais um truquezinho utilizando acetona de uma maneira diferente.
0: Já já.

0: E a música não para aqui na Rádio Oriente FM. 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

0: quinta-feira incrível. Muito obrigado pela sua audiência. Vai mandando o seu alôzinho, já já tem seus alôs. E vamos de fofoca.
1: E a filha da doutora Deolane Bezerra, né, Valentina, emocionou os familiares e seguidores ao enviar um recado para a mãe, enquanto as duas permanecem afastadas, né, desde a prisão do influenciador ocorrida em maio desse ano. Eu tô falando doutora, mas eu acho que já não tem mais esse título de doutora, né, a Deolane Bezerra. Porque parece que ela teve aquele negócio lá da OAB revogado, né, então até por isso ela não tá naquela cela especial, enfim. A Solange Bezerra compartilhou uma foto que mostrava a neta de 10 anos, né, diante do espelho. Nele, a Valentina escreveu um texto direcionado à mãe. Mãe, enquanto você está aí, eu não consigo viver normalmente. Só sei que te amo muito. A publicação rapidamente ganhou repercussão e mostra a fragilidade, né, em que a menina se encontra com a prisão da mãe. Inclusive, pioraram rumores semanas atrás de que a pequena estaria sofrendo bullying, né, pelo atual cenário familiar. O recado da filha chegou poucos dias depois do Tribunal de Justiça de São Paulo negar, né, mais um pedido de habeas corpus apresentado pela defesa da influenciadora. Os advogados buscam assegurar que a Deolane permanecesse numa sala de estado maior, né? Ou então, instalações consideradas compatíveis com as prerrogativas previstas, né? No Estatuto de Advocacia e das Ordens dos Advogados do Brasil. Mas parece que eles não identificam, né? A defesa sustentou que as duas expensões ali realizadas pela OAB identificaram que a cela onde a Deolane permanece custodiada não atende aos requisitos estabelecidos, né, pela legislação. Após a decisão do TJSP, os representantes da influenciadora divulgaram uma nota e informaram que continuarão recorrendo da medida, né? Mas parece que ela não foi também para essa sala de estado maior por conta de como está o registro dela na OAB. Eu tinha visto isso numa outra matéria. É complicado quando envolve criança, filho, né? O filho, ele não tem nada a ver com o que os pais fazem, deixam de fazer ou o que tá acontecendo, né? Não tô falando que a Deolane fez ou deixou de fazer, enfim, a justiça tá aí pra ser cumprida, né, e julgar, e quem é errado que pague, né, enfim.
0: Já já tem mais.
2: Pera, vamos faturar rapidinho, mas a gente já volta.
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11: Ao longo do mês de julho, mulheres das comunidades de São José do Arrudas, São José da Ilha, Beco e Córregos participaram de encontros promovidos pelo projeto Raízes que Florescem para conversar sobre saúde, compartilhar experiências e ampliar o acesso à informação. Os encontros abordaram temas relacionados ao autocuidado, à prevenção e à importância de olhar para a saúde feminina de forma integral. Para a analista de saúde Graciane Ribeiro, criar espaços de diálogo é uma forma de fortalecer o cuidado e a qualidade de vida das mulheres.
12: Destacamos que o cuidado com a saúde feminina é fundamental para a promoção da qualidade de vida, a prevenção de doenças e a garantia de um acompanhamento adequado em todas as fases da vida. Quando uma mulher cuida da sua saúde, ela fortalece não apenas o seu próprio bem-estar, mas também de sua família e de toda a comunidade. Investir na saúde da mulher é uma forma de promover a igualdade, ampliar o acesso aos cuidados de saúde e contribuir para a construção de comunidades mais saudáveis, fortalecidas e resistentes. Para isso, momentos de diálogo, orientação e conscientização são essenciais para incentivar o autocuidado e a prevenção.
11: o Raízes que Florescem segue cultivando conhecimento, promovendo encontros e fortalecendo o protagonismo das comunidades. No mês de setembro, novas rodas de conversa serão realizadas, ampliando o acesso à informação e ao cuidado para mais mulheres do território. Quer participar? Entre em contato com a equipe de relacionamento com comunidades ou fique atenta aos nossos canais de comunicação.

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2: Sete horas e 41 minutos.
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0: É isso aí, ótima quinta-feira pra você.
1: 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Esse é o WhatsApp da Oriente.
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0: E a fofoca por aqui não para.
3: Ai, ai, ai, ai, ai, vaza a suposta lista de mulheres que o Vini Júnior deixou de seguir, incluindo ex-ficantes. É isso mesmo, gente. Tá circulando uma listinha aí com 47 nomes de mulheres que o Vini Júnior seguia e agora não segue mais. Tudo indica, né, que essa iniciativa não teria partido dele, mas sim uma imposição da Virgínia Fonseca, que negociou o inegociável, né, como ela disse, mas não quer mais saber de pulada de cerca, né? Mas cá entre nós, gente, que inocência ela achar que isso resolve alguma coisa, né? Porque, ó, o Vini pode muito bem ter um perfil fake privado e continuar aprontando escondido nas redes sociais sem ela saber, mandar foguinho pras moças, entre outras coisas, gente. É tão... Eu acho que chega a ser até besta, né? Mas sei que vocês devem estar curiosos também pra saber alguns nominhos. Então, ó, eu tenho a lista aqui, mas vou ler alguns nomes. Olha, Carolina Portaluppi, Bela Campos, Paloma Bernardi, Saori Cardoso, Yasmin Brunet, Mel Maia, Lorena Maia, Erika Schneider, Sol Andrade, Gabi Lopes, Amanda Dias, Ana Canguçu, Bela Bonato, Chilza Vidal, Lari Santos, Camila Canuto, Dada Favato, Juliana Nalu, Patrícia Ramos, Duda Borges, Juliana Gorito, Juliana Simões, Arquiteta, Isa Silva, Bianca Costa, Clara Berry, Sidney Moreau, Dia, né, Duda Weasel, Evelyn Ann Souza, Gabi Rios, Gabriela Brotos, Isabela Duarte. Gente, é uma lista enorme, gente. São os primeiros nomes, né? Ó, pra quem não sabe, a Carolina Portaluppi, né, filha do ex-jogador Renato Gaúcho. A Bela Campos é a atriz que fez aquela vilã da novela da Fátima, Vale Tudo. A Paloma Bernardes, né, atriz super conhecida aí nas novelas. A Yasmin Brunet é filha, né, da ex-modelo Luísa Brunet. A Mel Maia, atriz e ex do MC Daniel. Lorena Maia, também ex do MC Daniel. A Erika Schneider é ex-fazenda e ex-bailarina do Faustão. A Saori Cardoso, ex-fazenda e namorada, né, duro do Camargo. A Sol Andrade também é modelo e dentista que foi apontada como a fé do Zé Felipe, ex-marido da Virgínia, né? Dentre as moças, né, que a gente saiba que ele teria ficado com a Bela Campos e com a Lorena Maia, né? Se o Vini teve algo mais com as outras aí, a informação não vazou. A lista é grande. Procura aí no R7 que você vai achar.
0: Já tem mais. Vamos de música.

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1: Esse é o nosso Baladas e Fofocas. Faltam pouquíssimos minutos pra você saber qual vai ser a dica de hoje.
2: Pra você saber, mais uma diquinha utilizando acetona aí de uma maneira totalmente diferente.
1: Boa!

0: FM 103,1 Centro-Oeste. Mandar um alô aqui pro pessoal de Itabira que tá na nossa sintonia. Obrigado pelo carinho. Alô, pessoal aí de Ferros também. Passa Bem, Morro do Pilar. Obrigado pelo carinho, pela audiência.
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0: sua querida.
1: É isso, babados e fofocas com muitas canções incríveis pra você aproveitar. E claro, as dicas da Gi também. Manda aí, Gi, mais uma dica com acetona.
2: Bora pra nossa diquinha do dia, mais uma diquinha aí utilizando acetona, o que ninguém te conta sobre acetona. E hoje eu vou te falar que com acetona você consegue, né, remover marcas de caneta permanente e tintas difíceis. Como que é a dica, Gi? Sabe quando alguém risca sem querer a mesa de madeira? Né, aquela com verniz sintético, uma bancada de fórmica, vidro, ou até um piso de cerâmica com canetinha ou caneta permanente? Gente, é só pingar uma gotinha de acetona no algodão ou num pano macio, né, e passar suavemente sobre o risco. A tinta sai, assim, praticamente instantaneamente, tá? Por que que isso funciona, gente? As tintas permanentes utilizam polímeros, né, e solventes alcoólicos ou sintéticos para poder fixar a cor na superfície. A acetona quebra as ligações químicas desses polímeros, solubilizando, olha o nome, solubilizando, né, dissolvendo, gente, o pigmento e permitindo, né, que ele seja removido ali no pano sem ter que esfregar. É show de bola essa diquinha.
1: Maravilha! Amanhã tem mais uma da sequência, né?
2: Isso, amanhã a gente finaliza, Fernando. A gente começou na sexta passada, né? E a gente finaliza nessa sexta-feira, então.
1: Combinado. Tchau.
2: Até amanhã.
1: E não, não, não, não, não, não saia daí que tem muito mais músicas pra você aqui na Rádio Oriente FM.
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1: 18 horas.
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0: O anjo do Senhor anunciou a Maria, e ela concebeu do Espírito Santo. Eis aqui a serva do Senhor, faça-se em mim segundo a vossa palavra. E o Verbo se fez carne e habitou entre nós. Ave Maria, cheia de graça, o Senhor é convosco. Bendita sois vós entre as mulheres. Bendito é o fruto do vosso ventre, Jesus. Santa Maria, Mãe de Deus, rogai por nós, pecadores, agora e na hora de nossa morte. Amém. Rogai por nós, Santa Mãe de Deus, para que sejamos dignos das promessas de Cristo. Amém. Oremos. Derramai, ó Deus, a vossa graça em nossos corações, para que, conhecendo pela mensagem do anjo a encarnação do vosso Filho, cheguemos por sua paixão e cruz à glória da ressurreição. Por nosso Senhor Jesus Cristo, vosso Filho, na unidade do Espírito Santo. Amém.
1: O Senhor esteja convosco, Ele está no meio de nós. Proclamação do Evangelho de Jesus Cristo segundo Mateus. Glória a vós, Senhor. Naquele tempo, disse Jesus à multidão: o reino dos céus é ainda como uma rede lançada ao mar e que apanha peixes de todo tipo. Quando está cheia, os pescadores puxam a rede para a praia, sentam-se e recolhem os peixes bons em cestos e jogam fora os que não prestam. Assim acontecerá no fim dos tempos. Os anjos virão para separar os homens maus dos que são justos e lançarão os maus na fornalha de fogo. E aí haverá choro e ranger de dentes. Compreendestes tudo isso? Eles responderam: sim. Então Jesus acrescentou: assim, pois, todo mestre da lei que se torna discípulo do reino dos céus é como um pai de família que tira do seu tesouro coisas novas e velhas. Quando Jesus terminou de contar essas parábolas, partiu dali. Palavra da salvação. Glória a vós, Senhor. Hoje, às 19 horas, missa e bênção do Santíssimo na Matriz São José em Passabém e na Matriz de São Sebastião em São Sebastião do Rio Preto. Às 19:30 horas, celebração e bênção do Santíssimo na Matriz de Nossa Senhora do Rosário em Santa Maria de Itabira. Amanhã, sexta-feira, às 7 horas da manhã, missa na Matriz de Nossa Senhora do Rosário. Às 18 horas, missa na comunidade de Bolívia em Passabém. Também às 18 horas, missa na comunidade de Macuco em Santa Maria de Itabira. Às 19 horas, missa na comunidade de União. O Senhor esteja convosco, Ele está no meio de nós. Que desça sobre você e sua família as bênçãos do Deus Todo-Poderoso, o Deus que é Pai,

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9: 18 horas e 7 minutos.
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9: Pois é, meus amigos, às vezes a caminhada parece solitária demais. A gente olha ao nosso redor e a gente acaba percebendo que ninguém mais consegue enxergar o potencial gigante que pulsa dentro da gente. Os olhares de dúvida, os silêncios, o ceticismo alheio podem pensar muito mais do que os próprios obstáculos da jornada. E nessas horas de incerteza, a vontade de desistir tenta falar mais alto, sussurrando aos nossos ouvidos, sussurrando que os nossos sonhos são grandes demais para quem somos. A verdade é que o valor real de um objetivo, ele pertence unicamente a quem o carrega no peito, meu amigo. Você pode ser a única pessoa que acredita em você, mas é o suficiente. O combustível mais poderoso do mundo, ele não vem da aprovação alheia, mas sim da convicção interna e se recusa a apagar. Quando você decide dar o primeiro passo, mesmo sem torcida, uma força invisível começa a se mover ao seu favor. E é preciso apenas uma estrela para poder perfurar um universo de escuridão. Não espere por uma multidão apoiando seus passos. Seja você a luz própria que ilumina a sua trajetória. Mantenha o foco, confie em você e continue marchando sempre. Cada pequeno avanço é uma vitória real. Quando a fé interior permanece firme, nada é capaz de conter o seu brilhante destino. Siga em frente e vença.
10: Fernando Leme, motivacional.
9: Como é bom saber que você está aí junto com a gente na 103,1.
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9: Música boa para você é aqui na nossa programação.
12: Alô, Rio.

E aqui é uma atrás da outra, menos intervalos, mais música boa, muita informação do Brasil e do mundo, muitos alôs também. Vai mandando seu WhatsApp aí pra gente. Aqui você fica muito bem informado e ouvindo a melhor programação musical. E a música não para. Vamos lá.

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0: aí, vamos lá, tá na hora de mandar aquele alô bacana pra sim, pra quem tá na sintonia, curtindo aí a nossa programação, muita música boa, e os seus alôs através do nosso WhatsApp também. Alô, Suzana? A Mari também tá acompanhando o nosso programa, obrigado pelo carinho. Alô, Maurício. A Alina. Alô, Maria Silva, valeu. O Diego Moreira também tá acompanhando a gente. A Mari Augusta. Um beijo, já já tem mais.
1: Ô, gente, não sai daí não, viu? Na sequência tem mais trilha sonora pra você.
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0: 18h24.
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3: Luiz Roberto, narrador esportivo da TV Globo, deu uma notícia que emocionou fãs e colegas de profissão sobre o tratamento contra o câncer que vinha fazendo desde abril desse ano. Ele anunciou que terminou o tratamento contra o câncer de cabeça e pescoço e aproveitou para fazer um importante alerta sobre a prevenção da doença. Em um vídeo publicado na última quinta-feira, dia 23, Luiz Roberto contou que concluiu o tratamento, que incluiu 33 sessões de radioterapia e 7 de quimioterapia. Luiz Roberto explicou que o câncer foi descoberto em abril de 2026, abril desse ano, né? Durante exames de rotina. Primeiro sinal de alerta foi um caroço no pescoço que levou à investigação médica. E foi justamente o diagnóstico precoce que permitiu o início imediato do tratamento e aumentou as chances de recuperação.
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3: Respira fundo aí, curte o que vem agora porque é só música boa.

maravilhoso e que dia sensacional. Porque você está aí acompanhando a nossa programação. Nosso muito obrigado pela sua audiência. É muito bom saber que tem assim, ó, um monte de gente ouvindo a gente por toda a cidade. Obrigado pelo carinho, muito obrigado pela sua sintonia. Vamos nessa, a música não para.

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0: você que está acompanhando o nosso programa aí, desejo para você um dia sensacional, com muita música boa, e é hora de mandar alô. A Erika Reis está na sintonia da nossa programação, quem está com a gente também é a Eliana, a Mariana também está acompanhando a gente, obrigado, a Mirella, alô Marina Ribeiro, a Kelly, a Gláucia, valeu pelo carinho, muito obrigado pela audiência de cada um de vocês.
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0: 18h42.
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2: O casal de ex-alunos fez uma doação impressionante de 2,5 milhões de reais para a PUC Rio. E isso fez a universidade criar a primeira bolsa perpétua da história da instituição, que vai ajudar estudantes de baixa renda por muitas gerações. A doação ela foi oficializada este mês por Belkis Ferraz de Castro e Carlos Infante de Castro e será destinada ao Fundo Patrimonial da Universidade. O primeiro estudante beneficiado pela Bolsa Perpétua deve ingressar na PUC-Rio no vestibular em 2027. Diferentemente da Bolsa Tradicional, a Bolsa Perpétua preserva integralmente o valor doado. Apenas os rendimentos financeiros do investimento serão usados para custear os estudos de alunos novos. E isso vai permitir que o benefício seja oferecido de forma permanente.
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2: E vamos lá, se prepara aí porque tem muito mais sucesso chegando.

Sensacional, tá vendo aí, né? Só musicão pra quem tá acompanhando a nossa programação nesse dia maravilhoso. Continue participando da nossa programação, porque daqui a pouquinho eu vou mandar aquele alô sensacional pra você. Vamos lá, a música continua.

0: é, os abraços não podem parar aqui na Oriente FM. Alô, pessoal aí de Barão de Cocais. Aqui vai um abraço bem apertado. Saudação para todos vocês aí. Obrigado pela audiência. A gente não pode esquecer também de São José do Goiabal. Todos unidos em nossa sintonia aqui na Rádio Oriente FM Centro-Leste em 103,1. Alô, Catas Altas e Alvinópolis. Nós estamos juntos nessa. Muito obrigado pelo carinho. Muito obrigado pela audiência.
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0: isso, muita música boa no seu dia. E também aqueles alôzinhos pra quem mandou WhatsApp pra nossa programação. Vamos lá? A Edivana Teixeira tá na sintonia, Zenil também. O Emerson, obrigado pelo carinho. A Neuza Vieira. Alô, Maria da Penha, grande beijo pra você. A Elaine Cristina também tá acompanhando o nosso programa. Alô, Luiz Antônio, um abraço pra você.
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1: Em Brasília, 19 horas.
0: Está no ar a Voz do Brasil. As notícias do governo federal que movimentaram o país no dia de hoje.
2: Olá, boa noite.
1: Boa noite para você que nos acompanha em todo o país.
2: Quinta-feira, 30 de julho de 2026.
1: Vamos aos destaques do dia.
2: IBGE aponta a existência de 103 milhões de brasileiros ocupados no segundo trimestre do ano. Luana Karen.
3: A taxa de desocupação ficou em 5,4% no trimestre encerrado em junho de 2026.
1: Parte da arrecadação com as apostas de cota fixa, as conhecidas bets, vai para o fundo da Polícia Federal. Luciana Colares de Holanda.
4: O repasse vai ocorrer de forma gradual. 1% em 2026, 2% em 2027 e 3% a partir de 2028.
2: Hoje é Dia Mundial de Enfrentamento ao Tráfico de Pessoas.
1: Data chama a atenção para formas de aliciamento, perfis de vítimas e canais de denúncias.
2: Em entrevista, a ministra substituta dos Direitos Humanos e da Cidadania, Caroline Reis, explica como não se tornar uma vítima.
5: O mais importante é a pessoa verificar bem a proposta que está sendo oferecida, desconfiar de propostas com muitos benefícios e poucas exigências e jamais dar documentação para que fique aos cuidados de um terceiro.
1: Na apresentação da Voz do Brasil hoje, eu, Mariana Jungmann e Luciano Seixas.
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1: O IBGE divulgou hoje dados do emprego no país.
2: A taxa de desocupação ficou em 5,4% de abril a junho, índice menor que o registrado no primeiro trimestre.
1: Um indicador divulgado todos os meses mostra o percentual de pessoas que estão sem trabalho, mas que seguem procurando uma vaga.
2: E é uma das principais referências para acompanhar o mercado de trabalho no Brasil.
3: A taxa de desocupação ficou em 5,4% no trimestre encerrado em junho de 2026, uma redução de 0,7 ponto percentual em relação ao trimestre de janeiro a março de 2026. Na comparação com o mesmo período do ano passado, a queda na taxa foi de 0,4 ponto percentual. O levantamento da Pesquisa Nacional por Amostra de Domicílios, PNAD Contínua, feita pelo IBGE, mostrou que no segundo trimestre deste ano, eram quase 6 milhões de desocupados no país, 700 mil a menos que no primeiro trimestre. Queda no número de desocupados, aumento na quantidade de ocupados. São mais de 103 milhões de brasileiros com uma ocupação, um crescimento de 1% em relação ao trimestre anterior. Já o rendimento médio real dos trabalhadores ficou em R$ 3.738, um crescimento de 2,8% em relação ao mesmo período do ano passado. Luana Karen, para a Voz do Brasil.
1: Parte dos recursos das casas de apostas online, as bets, será destinada ao Fundo de Aparelhamento e Operacionalização das Atividades FIM da Polícia Federal.
2: Criado em 1997, o FUNAPOL se destina a financiar gastos com operações e aparelhamento da PF, como armas e veículos.
4: Agora é lei. Parte da arrecadação com as apostas de cota fixa, as conhecidas bets, vai reforçar o caixa da Polícia Federal. O dinheiro vai para o FUNAPOL, o Fundo para Aparelhamento e Operacionalização das Atividades FIM da PF. O fundo foi criado em 1997 para financiar a infraestrutura, os custos de operações e a modernização de equipamentos da Polícia Federal, como veículos e armas. A nova lei autoriza ainda a destinação de recursos do FUNAPOL para o custeio da saúde dos servidores da Polícia Federal. O texto da lei nasceu de uma medida provisória enviada pelo governo federal, que foi alterada e aprovada pelo Congresso Nacional. O repasse da arrecadação das bets vai ocorrer de forma gradual, 1% em 2026, 2% em 2027 e 3% a partir de 2028. Além disso, a lei autoriza o governo federal a repassar até 200 milhões de reais ao Funapol ainda este ano, usando recursos livres do Tesouro Nacional. Além da fatia vinda das bets, o fundo conta com outros recursos para cobrir os seus custos globais. Transferências voluntárias de entes federativos ou de organismos internacionais e doações de pessoas físicas ou jurídicas, nacionais ou estrangeiras. Luciana Colares de Holanda, para A Voz do Brasil.
1: O Conselho Nacional de Política Energética aprovou novas regras para a comercialização do gás natural no Brasil.
2: Com isso, fica permitida a venda direta do gás natural pertencente à União por meio de leilões.
1: Os detalhes você vai ouvir agora na matéria de Márcia Fernandes.
6: Com as novas regras para a comercialização do gás natural no Brasil, fica permitido que a União leiloe o gás e, assim, outras empresas explorem, vendam e distribuam o produto. O gás extraído do pré-sal e que pertence à União poderá ser comercializado pela Empresa Brasileira de Administração de Petróleo e Gás Natural. Para isso, estão previstos dois leilões, um deles ainda para este ano, como apontou o ministro de Minas e Energia, Alexandre Silveira.
7: Vai sim, nos leilões de curto prazo que são abertos, servir as térmicas do setor elétrico, e os leilões de longo prazo ficaram destinados à indústria de base nacional, que é a indústria da cerâmica, a indústria do vidro. Vai ser o primeiro e fundamental passo para que as nossas infraestruturas sejam melhor utilizadas a favor do Brasil.
6: O gás natural pode ser usado como fonte de energia em casas, comércio e indústrias. Com a mudança, ficará permitida a venda direta do gás natural da União ao mercado, com prioridade à indústria de base, inclusive nos setores químico e siderúrgico. Reportagem Márcia Fernandes.
2: O que pode influenciar a próxima safra brasileira? Clima, custos de produção, mercado internacional e mudanças nos hábitos de consumo estão entre os fatores que entram no radar do setor.
1: Em Brasília, um encontro reuniu especialistas e representantes do agronegócio para discutir os cenários para a safra 2026-2027.
8: Antes da próxima safra chegar ao campo, uma série de variáveis já começa a ser observada. O comportamento do clima, a oferta de fertilizantes, as condições do mercado internacional e até o que o consumidor quer colocar no prato podem interferir nas decisões de quem produz. Em um cenário de mudanças no comércio global, especialistas também acompanham fatores que podem influenciar o fluxo internacional de alimentos. Um espaço fundamental para o agronegócio brasileiro, destaca o ministro da Agricultura e Pecuária, André de Paula.
9: Nós somos importantes do ponto de vista econômico. 38 milhões de brasileiros trabalham com o agro, mas nós temos um papel de enorme relevância do ponto de vista social também.
8: O Outlook Agro Brasil reúne em Brasília representantes do setor público, da iniciativa privada e especialistas para analisar diferentes cenários para o ciclo 2026-2027. A programação inclui debates sobre logística, abastecimento de insumos e gestão dos riscos climáticos. Também entram na discussão os fertilizantes, que têm impacto direto nos custos de produção, as transformações no consumo de alimentos e os desafios do cenário internacional para o setor, explica Laudemir Miller, presidente da Apex Brasil.
10: O aumento de tarifa não ajuda na previsibilidade, inclusive aumenta a incerteza. E o Brasil se coloca justamente no caminho diferente. O Brasil se coloca como um parceiro estável, como um parceiro que negocia.
8: No fim, a discussão volta para quem está no campo. Representantes de setores como proteínas animais, carnes, óleos vegetais, algodão, etanol de milho, cafés especiais e frutas apresentam as expectativas para o comércio internacional. As análises também buscam apoiar o planejamento de produtores, cooperativas e empresas para a próxima safra. A representante do setor privado, Tânia Regina Zanella, diretora executiva da Organização das Cooperativas Brasileiras, defende que todos os segmentos precisam estar unidos na busca de soluções para os desafios do setor.
11: Mas os desafios não são só os de hoje, E se daqui a 5, 10 anos, como que a gente, de fato, está pensando e preparando para esse futuro? Qual o norte de gestão de risco para o campo? Qual será a política de diversificação de mercados? Aí todos os nossos embaixadores que estão presentes, parceiros do setor produtivo agro aqui no nosso país, para garantir que tenhamos sempre, cada vez mais, as portas abertas.
8: Mais do que antecipar números, o evento propõe um exercício de entender o que o campo brasileiro pode encontrar pela frente e como o setor pode se preparar para diferentes cenários. Reportagem Pablo Mundim.
2: Após participar do encontro de agronegócio, o ministro do Desenvolvimento, Indústria, Comércio e Serviços, Márcio Elias Rosa, afirmou que o governo brasileiro vai tentar uma nova negociação com os Estados Unidos para diminuir a lista de produtos que foram sobretaxados.
1: Neste mês, os Estados Unidos aplicaram novas tarifas para produtos brasileiros que entram no mercado norte-americano. Essa lista atinge 23% dessas exportações.
12: O que nós vamos discutir a partir do mês de agosto, no momento em que for possível, né, é a ampliação da lista de exceções, a eventual redução de tarifas, a rediscussão do mérito, a discussão muito improvável, mas a rediscussão do mérito, e o Brasil, como volto a dizer, está aberto para negociação.
2: De acordo com o Ministério do Desenvolvimento, Indústria, Comércio e Serviços, cerca de 52,7% das exportações brasileiras para os Estados Unidos não estão alcançadas pelas sobretaxas.
1: Nessa categoria estão, por exemplo, café, carnes, ferro fundido, aeronaves, suco de laranja, frutas, vários produtos químicos e a maior parte das exportações de celulose.
2: Hoje é Dia Nacional e Internacional de Combate ao Tráfico de Seres Humanos. Um crime que envolve falsas ofertas de emprego, promessas de estudo no exterior e oportunidades divulgadas nas redes sociais que podem esconder situações de exploração.
1: Em 2025, o protocolo operativo padrão de atendimento às vítimas brasileiras de tráfico internacional de pessoas, do Ministério da Justiça e Segurança Pública, identificou 84 vítimas brasileiras.
2: Mas esse é um crime em que há subnotificação, o que indica que o número pode ser muito maior.
1: Mais da metade das pessoas identificadas no ano passado tinham sido levadas ao Camboja, na Ásia, para serem exploradas em centros de golpes virtuais.
2: Esse é um tipo mais recente de destino do tráfico de pessoas. Mas existe também o tráfico para outros tipos de trabalhos forçados, exploração sexual, adoção ilegal de crianças, entre outras modalidades.
1: Os dados sobre raça e cor mostram que pessoas pretas e pardas constituem a maioria das vítimas nas bases que coletam essas informações.
2: Homens costumam ser mais traficados para trabalhos análogos à escravidão e mulheres para exploração sexual.
1: Mais cedo, nós conversamos com a ministra substituta do Ministério dos Direitos Humanos e da Cidadania, Caroline Reis, sobre esse tipo de crime, como denunciar e que precauções podem ser tomadas. Acompanhe. Olá, ministra, seja muito bem-vinda à Voz do Brasil para a gente falar desse tema que é tão sensível, né? Que é o tráfico de pessoas. Eu queria que a senhora começasse falando para a gente quais são as formas mais comuns de tráfico. Para quais finalidades o tráfico de seres humanos é mais

0: de receber valores muito vultosos, né? Quais são os sinais de que algo pode estar errado na proposta?
1: Geralmente, propostas que são muito atrativas e que tenham assim, vantagens muito grandes, sem grandes retornos, elas devem ser tratadas como um risco. Então, as pessoas devem verificar altos pagamentos, poucos direitos que são providos, retornos que sejam muito altos, parte dessas promessas de outras pessoas. Isso indica riscos de tráfico de pessoas.
2: Bom, ministra, a gente conversou mais cedo com a Cíntia Meirelles, que é presidente no Brasil da organização não governamental Êxodos, que é uma organização especializada em tráfico de pessoas. E ela falou sobre a importância das pessoas denunciarem quando elas desconfiarem. Vamos ouvir e aí depois eu sigo com a nossa conversa.
3: Na dúvida, a família tem que denunciar, ainda que não consiga fazer com que a pessoa que está iludida acredite. Denuncie. O segundo ponto é trazer a razão e a lógica. Então, por exemplo, se alguém recebe uma proposta de trabalho e essa empresa está pagando esse passaporte, pergunte se a empresa tem um documento oficial, um contrato assinado. Ao mesmo tempo que essas pessoas são aliciadas pela internet, elas podem utilizar a mesma internet para fazer uma verificação simples. Se essa pessoa existe, se existe um contato dessa empresa, se existe um site dessa empresa, se essa empresa aplicou um visto de trabalho. Porque, assim, outro detalhe. Ninguém sai do Brasil para ir trabalhar em outro país sem ter um visto de trabalho em seu passaporte. E sempre canais de denúncia. É muito importante denunciar.
2: Ministra, quais são os canais de denúncia, então, que ela menciona aí, né? Quais são os canais de denúncia disponíveis no Brasil? E para brasileiros que possam estar nessa situação fora do país também, como eles podem procurar ajuda?
1: O principal canal de denúncia é o Disque 100. O Disque 100 ele é coordenado aqui pela nossa Ouvidoria Nacional dos Direitos Humanos, mas o canal do Disque 100 ele pode ser acessado por várias formas, tanto ligação, como WhatsApp e também pela internet. Então, a pessoa em qualquer lugar do mundo ela pode acessar o Disque 100. Esse serviço ele funciona todos os dias da semana e também 24 horas por dia.
0: Existem outras dicas de autoproteção também para quem está indo viver uma experiência de trabalho no exterior, por exemplo, compartilhar o roteiro de viagem com a família, manter cópia de documentos, alguma coisa assim?
1: Sim, o mais importante é a pessoa verificar bem a proposta que está sendo oferecida, desconfiar de propostas que são com muitos benefícios e poucas exigências, né? Em troca, e a pessoa deve manter contato perene, né, constante com a sua família, falando sobre o roteiro da viagem, falando sobre as formas e por onde ela esteja passando, e jamais dar documentos para que fique aos cuidados de um terceiro.
2: E aí, lembrando também que a pessoa pode deixar cópias também dos seus documentos pessoais aqui no Brasil com a sua família, né? Para tentar também ter aí um pouco mais de garantia, né?
1: Isso mesmo. Isso é muito importante. As pessoas que estão aqui no Brasil, familiares, amigos, é muito importante que eles estejam sabendo sobre a viagem, sobre os passos dessa pessoa e também mantenham documentação, mesmo que seja cópia, aqui no país.
2: Agora, ministra, mesmo já estando em situação de exploração, pode demorar para que a pessoa identifique que está numa situação grave, assim, né? Às vezes, ela tem uma dívida, promessas de ganhos futuros, expectativa de que a situação ali ruim é temporária e vai melhorar depois. Tudo isso pode deixar a pessoa um pouco confusa, né? O que que ajuda a identificar que se trata de uma situação de tráfico de seres humanos e de exploração?
1: Quando você tem a sua dignidade ali violada, em geral você não consegue sair, ter liberdade para sair, né, do seu local de trabalho. Em geral você é maltratado, as pessoas te tratam mal, podem, né, eventualmente te tratar com termos pejorativos. Qualquer indicação de maus tratos e de cerceamento da sua liberdade de ir e vir é um indicativo de que você está sendo submetido a tráfico.

0: 20 pessoas.
1: A gente está falando até agora de pessoas que são levadas daqui para o exterior e são exploradas lá. Mas existem também redes de tráfico de pessoas que trazem estrangeiros para o Brasil? Quais são as mais comuns e como é que o brasileiro pode desconfiar desse tipo de situação, ministra?
0: Sim, existem também tráfico de pessoas, infelizmente, que acontecem aqui em território brasileiro. Em geral, são pessoas estrangeiras que estão em situação de vulnerabilidade, não têm ali muita informação, têm uma dificuldade com a língua também, de acesso a serviços. Então, essas pessoas têm que buscar ajudas dos órgãos responsáveis. A gente tem aqui a nossa Política Nacional de Enfrentamento ao Tráfico de Pessoas, coordenada pelo Ministério da Justiça, mas em coordenação com vários órgãos do governo federal. Temos também que divulgar, né, os canais de denúncias existentes. E aqui no Disque 100, a gente também tem a opção de atendimento em outras línguas para facilitar o atendimento de migrantes que não falam português. E essas pessoas, principalmente, devem buscar informações e acessar os órgãos que são responsáveis por combater esse tipo de ilícito.
2: Lembrando que o Disque 100, né, a senhora mencionou, ele pode ser feito por ligação telefônica, pela internet. Quando a pessoa vai ligar, é só discar o número 100 de qualquer telefone?
0: Isso, é só discar o número 100 de qualquer telefone ou acessar um número no WhatsApp ou também acessar a internet, coloca Disque 100 que vai aparecer o local que ele pode fazer a denúncia via internet também.
1: Nós conversamos com a ministra substituta dos Direitos Humanos e da Cidadania, Caroline Reis. Muito obrigado, ministra, por sua entrevista aqui, à Voz do Brasil.
0: Eu que agradeço. Obrigada.
2: Quem está esperando por uma perícia médica do INSS deve ficar atento.
1: Uma iniciativa da Perícia Médica Federal está antecipando o atendimento em agências de 14 estados.
2: Os detalhes na reportagem de Pedro Sardinha.
3: Atenção, segurados do INSS em todo o país. A Perícia Médica Federal está antecipando atendimentos em 37 agências espalhadas pelo Brasil. A ação contempla municípios de 14 estados: Alagoas, Bahia, Ceará, Goiás, Maranhão, Minas Gerais, Mato Grosso, Pará, Paraíba, Pernambuco, Piauí, Rio Grande do Norte, Rondônia e Tocantins. Quem explica como você pode garantir a sua vaga mais cedo é o diretor do Departamento da Perícia Médica Federal, Álvaro Fagundes.
4: O cidadão, sabendo que vai haver mutirão na sua cidade, ele pode ligar na Central 135 e solicitar a antecipação da sua perícia, assim como acessar o aplicativo Meu INSS. Além disso, a própria administração provê essa antecipação em muitos casos, naqueles casos que estão com longa espera, e avisa o requerente da nova data. Então ele tem que ficar atento nas mensagens que eventualmente receba por mensagem de aplicativo ou por SMS.
3: Fique de olho no seu celular e lembre-se, mudar a sua perícia para uma agência mais rápida não altera o local onde você vai receber o pagamento do seu benefício. Não perca tempo. Acesse hoje mesmo o aplicativo Meu INSS ou ligue para o telefone 135. Reportagem Pedro Sardinha.
1: Guardar documentos é também preservar a história e a identidade de um povo.
2: Para incentivar iniciativas que cuidam desse patrimônio, está aberto um edital de apoio a projetos voltados à conservação e ao acesso de acervos documentais em todo o país.
5: Parte da memória do país está guardada em arquivos públicos, privados e comunitários. Nesses locais é feita a conservação, organização e digitalização dos acervos, um trabalho que pode ser financiado pelo edital Brasil Arquivos. A iniciativa vai destinar R$1.400.000 a 20 projetos. Cada um receberá R$70.000. O edital é uma parceria entre o programa ProMemórias, do Instituto Galo da Manhã, e o Arquivo Nacional. Podem participar projetos de preservação, organização, tratamento técnico, digitalização e difusão de acervos documentais. Um dos critérios do edital é regionalizar a seleção. Metade das vagas será distribuída entre as 5 regiões do país, com pelo menos 2 projetos de cada uma. A outra metade será preenchida pela classificação geral, independentemente da região. Nos dois casos, será respeitada a ordem de classificação. As inscrições são gratuitas e podem ser realizadas até o dia 2 de agosto. Acesse o edital e o formulário de inscrição pelo endereço promemórias.org.br. Reportagem Uriel Ricardo.
1: Está aberta até amanhã a indicação de vagas dos programas de pós-graduação do Brasil que desejam participar do Programa de Desenvolvimento Acadêmico Indígena.
2: A chamada prevê a concessão de até 300 bolsas, sendo 200 de mestrado e 100 de doutorado, para candidatos pertencentes a povos indígenas reconhecidos no território nacional.
1: As instituições interessadas devem informar o número de vagas que pretendem ofertar. A relação de habilitados será divulgada até 13 de agosto.
2: Saiba mais em gov.br/mec.
1: E essas foram as notícias do Governo Federal.
2: Uma realização da Secretaria de Comunicação Social da Presidência da República.
1: Com produção da empresa Brasil de Comunicação.
2: Fique agora com as notícias do Poder Judiciário e do Congresso Nacional. Boa noite.
1: Boa noite, até amanhã.
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8: STF determina que a União apresente novas informações sobre os recursos destinados à Comissão de Valores Mobiliários. Para o STJ, valor de indenização por dano moral decorrente da morte de uma pessoa não deve ser definido apenas pelo parentesco. E Semana Nacional do Sistema Eletrônico de Votação acontece de 3 a 9 de agosto. Boa noite, eu sou Marcela Luiza. O ministro Flávio Dino, do Supremo Tribunal Federal, determinou que a União apresente novas informações sobre os recursos destinados à Comissão de Valores Mobiliários, a CVM. Pablo Lemos.
9: O ministro negou o pedido do Partido Novo para obrigar o governo a reservar, desde já, uma verba mínima para a autarquia no orçamento de 2027. Apesar disso, Flávio Dino reafirmou que os recursos arrecadados com a taxa de fiscalização do mercado de capitais devem ser destinados à CVM, conforme determinação do Supremo. Na decisão, o ministro determinou que o governo informe a previsão de arrecadação da taxa em 2027, quanto pretende destinar à comissão no orçamento e qual o custo necessário para manter as atividades de fiscalização da autarquia. Flávio Dino destacou ainda que o fortalecimento da CVM é importante para combater fraudes e crimes financeiros envolvendo o mercado de capitais.
8: STJ entende que valor de indenização por dano moral no caso de morte deve considerar convivência e dependência emocional ou econômica entre vítima e familiares que pedem a reparação. Fátima Uchoa.
10: Para a quarta turma, é preciso considerar também a convivência efetiva e se havia dependência emocional ou econômica entre a vítima e os familiares que pedem a reparação moral. O julgamento tratou da indenização a familiares de uma criança de um ano que morreu no desastre causado pelo rompimento da barragem da mina Córrego do Feijão em Brumadinho, Minas Gerais, em 2019. O colegiado manteve o direito de avós e tios, mas por considerar o valor desproporcional, o reduziu para R$150 mil a cada avô e para R$25 mil a cada tio. Segundo a relatora ministra Isabel Galotti, os critérios buscam evitar ampliação excessiva do número de beneficiários e fixação de condenações desproporcionais.
8: Vem aí a primeira Semana Nacional do Sistema Eletrônico de Votação, de 3 a 9 de agosto. E os tribunais regionais eleitorais de todo o país já se preparam para o evento. Rimac Souto.
11: Na região sul, por exemplo, vão ter demonstrações sobre o funcionamento e a segurança da urna eletrônica, atividades educativas com estudantes, exposições, votações simuladas, sessão plenária externa e ações de enfrentamento à desinformação. O TRE do Paraná vai promover 137 ações em todo o estado. O de Santa Catarina vai apresentar os procedimentos de preparação da urna eletrônica, as etapas da votação e os mecanismos de segurança e auditoria, entre outras atividades. O TRE do Rio Grande do Sul vai começar a programação com uma demonstração da parte interna da urna eletrônica no plenário do tribunal. Para mais informações sobre a Semana Nacional do Sistema Eletrônico de Votação, é só acessar o site tse.jus.br.
8: Justiça do Trabalho considera que nem sempre é preciso avaliar perícia médica para julgar comportamento de profissional demitido por justa causa. Rocine Gomes.
12: Um bancário da Caixa foi demitido por assédio ao atender uma cliente. Anos antes, ele já havia sido alertado e suspenso pelo comportamento inadequado. Em defesa, alegou que sofria de alcoolismo e tentou apresentar uma perícia médica para provar que não tinha consciência dos atos. Mas a Justiça do Trabalho

0: 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Uma boa noite e até amanhã.
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3: Eu sou Paula Groba.
4: E eu sou Ricardo Nakaoka.
3: E estes são os destaques de hoje do Jornal do Senado, que começa agora.
4: Vítima de violência doméstica e mãe solo podem ter prioridade na reforma agrária.
3: Pix Pensão, nova lei cria transferência automática da pensão alimentícia.
4: Plataforma do Senado para sugestão de projetos registra recorde de participação.
3: Boa noite.
4: Boa noite.
3: O pagamento da pensão alimentícia vai ganhar um novo mecanismo para facilitar o cumprimento das decisões judiciais.
4: Sancionada pelo Executivo, a chamada Lei do Pix Pensão altera o Código de Processo Civil e autoriza a transferência automática do valor devido da conta bancária do devedor para a do beneficiário. A reportagem é de Yasmin Rodrigues.
5: Foi sancionada pelo Executivo a chamada Lei do Pix Pensão, que altera o Código de Processo Civil para permitir que o valor da pensão alimentícia seja debitado automaticamente da conta do devedor e transferido para a do beneficiário. A medida busca dar mais segurança às famílias que dependem desses recursos. A advogada especialista em direito de família, Aline Sacomano, explica como o mecanismo vai funcionar.
6: O chamado Pix Pensão, porque que o mecanismo de pagamento automático da pensão alimentícia por meio do PIX, mas sempre mediante uma determinação judicial. A grande novidade é que em vez do pagador da pensão alimentícia realizar a transferência manual, sai automaticamente debitado da conta dele.
5: Caso não haja saldo suficiente na conta indicada, o sistema poderá tornar indisponíveis outros ativos financeiros do devedor até alcançar o valor da dívida. Depois dos prazos previstos em lei, esses recursos poderão ser convertidos em penhora e transferidos ao credor. A proposta foi aprovada pelo Congresso Nacional e recebeu parecer favorável da relatora no Senado, a senadora Ana Paula Lobato, do PSB do Maranhão. Segundo ela, a iniciativa vai fortalecer a proteção de crianças e adolescentes que dependem da pensão alimentícia para custear despesas com vestuário, educação e alimentação, por exemplo.
7: A proposição merece acolhida porque enfrenta problema recorrente nas execuções de alimentos, a necessidade de sucessivas provocações judiciais diante de inadimplimentos mensais. Ao permitir a transferência automática da prestação alimentícia, o projeto confere maior efetividade à decisão judicial já proferida.
5: A lei do Pix Pensão vai entrar em vigor um ano após a publicação, em julho de 2027.
3: E mulheres vítimas de violência doméstica e mães que criam os filhos sozinhas podem ter prioridade na distribuição de terras da reforma agrária.
4: O projeto está pronto para ser votado pela Comissão de Agricultura. A reportagem é de Marcela Cunha.
8: A proposta altera a lei da reforma agrária para facilitar a titulação de terras em nome de mulheres trabalhadoras da agricultura familiar. Na distribuição dos lotes, terão prioridade as trabalhadoras rurais responsáveis sozinhas pela família e as vítimas de violência doméstica. Para a senadora Tereza Cristina, do Progressistas de Mato Grosso do Sul, a medida amplia a autonomia econômica das mulheres.
9: Isso dá segurança. Nós temos muito alcoolismo na área rural, né? E às vezes o marido vai embora e deixa a mulher com 4, 5 filhos para criar quando não quer que ela saia do lote nos assentamentos. Elas tendo a segurança do título de propriedade da sua terra para poder buscar crédito e tendo assistência técnica, elas podem fazer a diferença.
8: As regras serão detalhadas em regulamento depois de consulta pública. O projeto também beneficia famílias rurais com pessoas com deficiência. Já aprovado pela Comissão de Direitos Humanos, o projeto tem parecer favorável do relator, senador Wellington Fagundes, do PL de Mato Grosso. E se passar pela Comissão de Agricultura, seguirá para votação no plenário.
3: pauta climática avançou no Senado no primeiro semestre.
4: Com a previsão de intensificação do fenômeno El Niño nos próximos meses, projetos voltados ao enfrentamento dos eventos climáticos extremos

0: e a adaptação às mudanças do clima devem ganhar prioridade na retomada dos trabalhos legislativos. Os detalhes com o repórter César Mendes.
1: O El Niño é um fenômeno climático natural que causa o aquecimento das águas do Oceano Pacífico, alterando os ventos e a distribuição das chuvas em várias regiões do planeta, inclusive no Brasil. Este ano, o pico será entre outubro e dezembro, mas fortes ventanias, chuvas torrenciais e um tornado registrado nos últimos dias no país alertam que propostas de enfrentamento das mudanças do clima devem ter prioridade. É o caso do projeto aprovado na Comissão de Assuntos Econômicos e agora em análise na Comissão de Meio Ambiente, que cria o Programa Nacional do Metano Zero, do senador Fernando Dueire, do PSD de Pernambuco.
2: Esse projeto estimula tecnologias e a recuperação energética de resíduos.
1: Na Comissão de Meio Ambiente foram aprovadas a criação das políticas de fomento à agricultura regenerativa, do senador Sérgio Petecão, do PSD do Acre, e de desenvolvimento sustentável da pesca, de Alessandro Vieira, do MDB de Sergipe, além do mapa do caminho brasileiro da transição justa para a economia de baixo carbono, do senador Beto Faro, do PT do Pará, agora em análise na Comissão de Constituição e Justiça.
3: E na retomada dos trabalhos legislativos, o Congresso Nacional terá como prioridade a análise de pelo menos 87 vetos presidenciais que trancam a pauta. Os dispositivos tratam de temas como saúde, educação, economia e segurança pública. Pela Constituição, um veto precisa ser apreciado em até 30 dias após o recebimento. Passado esse prazo, ele passa a impedir a votação de outras matérias em sessão conjunta de deputados e senadores. Para derrubar um veto presidencial, é necessária a maioria absoluta dos votos das duas casas. A última sessão do Congresso para análise de vetos foi realizada em maio.
0: Entre os vetos que aguardam votação, estão trechos do Estatuto do Pantanal e da Lei Geral do Esporte. Também está na pauta o veto integral ao projeto que flexibilizava regras para a contratação de jovens de 18 a 29 anos que nunca tiveram a carteira assinada.
3: A proposta reduzia a alíquota do FGTS e a contribuição previdenciária como incentivo para que empresas contratassem trabalhadores sem experiência. Ao vetar o projeto, o governo argumentou que a medida contrariava a Constituição e o interesse público. Autor da iniciativa, o senador Irajá, do PSD do Tocantins, afirma que a proposta representa uma alternativa para reduzir o número de jovens que não estudam nem trabalham.
4: Os adolescentes, os jovens, que tanto sonham e almejam ter uma profissão, ter a sua independência financeira, hoje não possuem nenhum tipo de perspectiva, porque o próprio mercado de trabalho justifica que esses jovens não têm experiência profissional. Ora, é um dilema. Se ele não tem oportunidade, como é que ele vai ter experiência?
0: Cada vez mais brasileiros têm usado a internet para participar das decisões do Senado. O balanço do primeiro semestre do site E-Cidadania aponta crescimento no uso da plataforma, que permite ao cidadão apresentar ideias para novas leis, manifestar opinião sobre projetos em análise e acompanhar audiências públicas e sabatinas.
3: Entre os assuntos que despertaram maior interesse da população estão propostas relacionadas à educação e sugestões sobre direitos e remuneração de militares. A reportagem é de Yasmin Rodrigues.
5: O programa E-Cidadania registrou mais de 8 mil ideias legislativas enviadas por cidadãos, que receberam mais de 500 mil apoios. Além disso, milhares de pessoas participaram de consultas públicas e de eventos interativos promovidos pelo Senado. Entre os assuntos que despertaram maior interesse da população, estiveram ideias relacionadas à educação e sobre direitos e remuneração de militares. Segundo o coordenador do programa E-Cidadania, Alisson Bruno, a quantidade de apoios registrados já se aproxima de todo o volume alcançado em 2025. Ele ainda destacou que qualquer cidadão pode participar das atividades do Senado, inclusive pessoas surdas ou quem não possui acesso à internet.
6: É importante informar que essa ferramenta é o espaço onde as pessoas participam enviando as suas ideias para virarem projetos de lei. É possível enviar as ideias pela internet, escrevendo as ideias, ou até mesmo gravando um vídeo em Libras e nos enviando o link desse vídeo. E aqueles que não têm acesso à internet podem ligar para o telefone 0800 do Senado.
5: As ferramentas do programa E-Cidadania seguem abertas durante todo o ano. Para participar das atividades, é só acessar o portal em senado.leg.br/e-cidadania ou ligar na ouvidoria do Senado em 0800 061 2211.
0: Com edição de Paula Groba e trabalhos técnicos de Eliseu Caires, o Jornal do Senado fica por aqui. Acompanhe agora as notícias da Câmara dos Deputados. Boa noite.
3: Boa noite e até amanhã.
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8: Avança na Câmara a instituição de auxílio financeiro para cuidador familiar.
9: Mulheres com medida protetiva terão benefício em programa habitacional.
8: Projeto reduz tributo para combustível produzido a partir do óleo de dendê.
9: Boa noite. A Câmara está examinando proposta que concede benefícios tributários para o combustível produzido a partir do óleo de dendê. A repórter Silvia Munhato traz mais informações sobre o projeto de lei.
10: A Comissão de Minas e Energia da Câmara aprovou o projeto que reduz a zero as alíquotas de PIS/PASEP e COFINS para o biodiesel fabricado a partir de dendê. O óleo de dendê é uma das principais matérias-primas para a produção de biocombustíveis na região norte. Segundo o relator, deputado Gabriel Mota, de Roraima, o dendê se destaca por sua alta produtividade, baixo custo de produção, oferta regular ao longo do ano, baixa exigência tecnológica na colheita e adaptação a solos pobres. O autor da proposta, deputado defensor Estélio Denner, também de Roraima, diz que o objetivo é aumentar a produção e o total de empregos.
11: Quem produz lá na ponta fica mais incentivado para produzir ainda mais o dendê. Então a perspectiva é com esse nosso projeto, depois que entrar em vigor, depois da sanção presidencial, é que a gente tenha uma maior produção no óleo de dendê do Brasil e que a gente possa também fomentar a indústria de biodiesel.
10: A proposta que elimina a tributação de contribuições sociais sobre a produção de biodiesel a partir do dendê será analisada agora pelas comissões de Finanças e Tributação e de Constituição e Justiça. Da Rádio Câmara de Brasília, Silvia Munhato.
7: Justiça.
8: O projeto que permite ao juiz decretar divórcio de forma imediata, mesmo com disputa sobre bens, foi aprovado pela Câmara e seguiu para análise do Senado. Entenda a mudança com a repórter Sofia Peçanha.
12: A Câmara dos Deputados aprovou o projeto que permite ao juiz decretar o divórcio de forma imediata no início do processo judicial, mesmo que haja disputa por bens ou discordância de uma das partes. A proposta, aprovada pela Comissão de Constituição e Justiça, altera o Código de Processo Civil. Hoje, quando uma pessoa entra na justiça pedindo a separação, o outro cônjuge precisa ser comunicado oficialmente antes da decisão do juiz. Pelo projeto, o magistrado poderá decretar o divórcio logo no início do processo. A outra parte será avisada oficialmente depois e poderá recorrer. Na prática, isso significa que o fim do casamento poderá ser reconhecido mais rapidamente pela justiça, enquanto outras questões do processo, como divisão de bens, pensão ou guarda de filhos, continuam sendo analisadas. Segundo a autora do projeto, a deputada Laura Carneiro, do PSD do Rio de Janeiro, a medida busca tornar mais rápida a dissolução do casamento e evitar conflitos prolongados entre os cônjuges.
13: Porque às vezes o casal continua sem se divorciar, impede que uma nova família seja constituída ou pior, vira uma grande chantagem entre cônjuges que não é saudável, especialmente para as crianças.
12: Segundo especialistas, a mudança acompanha entendimento já adotado pelo Superior Tribunal de Justiça, que admite a decretação do divórcio de forma antecipada em determinadas situações. A especialista em Direito Constitucional, Adriane Folt, explica que hoje a separação do matrimônio depende apenas da vontade de um dos cônjuges.
14: Podendo então o divórcio ser decretado de forma direta e imediata, sem a anuência da outra parte, sem a sua concordância.
12: O projeto que permite ao juiz decretar o divórcio de forma imediata no início do processo judicial segue para análise do Senado se não houver recurso para análise no plenário da Câmara. Da Rádio Câmara de Brasília, Sofia Peçanha.
7: Meio Ambiente.
9: Proposta impede punição de dono de imóvel rural com incêndio involuntário. O repórter José Carlos Oliveira nos conta como está a análise do projeto na Câmara.
15: As comissões de Agricultura e de Meio Ambiente da Câmara dos Deputados aprovaram um projeto de lei que isenta de sanção ou embargo o dono de imóvel rural que tenha ocorrido incêndio involuntário. A proposta do deputado Lúcio Moschini, do PL de Rondônia, altera a lei que criou a Política Nacional de Manejo Integrado do Fogo, a fim de proteger o proprietário rural nos casos de queimada na vegetação nativa sem intenção nem negligência. Relator na Comissão de Meio Ambiente, o deputado Nilton Tato, do PT de São Paulo, explica a situação em que ocorrerá a isenção de punição ao proprietário rural.
16: Se um proprietário de uma área for atingido por um incêndio que começou numa área vizinha, a legislação pode ter uma interpretação hoje que coloca ele no mesmo grau de responsabilização. Então, o que o deputado Moschini fez, e por isso é meritório o projeto dele, é de deixar muito claro de que aquele proprietário vizinho que foi atingido por um incêndio que não tem a responsabilidade, não venha a ter esta responsabilidade.
15: Nilton Tato fez ajustes pontuais no texto.
16: E o que a gente fez foi deixar mais explícito para que isso não venha causar algum dano, algum prejuízo, porque não é justo que um proprietário assuma dano de um crime que tenha acontecido em outra área e não na dele.
15: Falta apenas a aprovação da Comissão de Constituição e Justiça para a proposta ser encaminhada diretamente para a análise do Senado, sem necessidade de votação no plenário da Câmara. Da Rádio Câmara de Brasília, José Carlos Oliveira.
7: Previdência.
8: Comissão aprova projeto que institui auxílio para cuidador familiar. A repórter Maria Neves tem os detalhes da proposta.
17: A Comissão de Defesa dos Direitos da Pessoa Idosa da Câmara aprovou o projeto do deputado Marcos Tavares, do PDT do Rio de Janeiro, que institui auxílio financeiro de R$ 600 para cuidadores não remunerados de pessoas idosas ou com deficiência. Pelo texto, terá direito ao benefício cuidadores da família que residam na mesma casa de quem recebe o cuidado. O cuidador familiar também não poderá ter trabalho formal remunerado que impeça o cuidado. Além disso, deve estar com os dados atualizados no Cadastro Único do Governo Federal, o CadÚnico, e a renda mensal de cada integrante da família não pode ultrapassar um quarto do salário mínimo. Hoje, esse valor equivale a R$ 425. O relator, deputado Heriberto Medeiros, do PSB de Pernambuco, ressaltou que em 2024 entrou em vigor a Política Nacional de Cuidados prevista em lei. Segundo explica, a norma estabelece diretrizes para profissionalização e apoio a cuidadores, além de reconhecer o cuidado como dimensão fundamental da proteção social. No entanto, a legislação não prevê compensação financeira para situações em que familiares assumem a tarefa de cuidar de um parente de forma integral e permanente. Na opinião do deputado, a remuneração por esse trabalho vai melhorar, inclusive, o bem-estar de idosos e de pessoas com deficiência.
18: Projeto que irá beneficiar, dar atenção àquelas pessoas da família que cuidam dos seus familiares por necessidade. As pessoas idosas, pessoa com deficiência que não tem condições de pagar a um cuidador, esse cuidador da família que está dando essa atenção irá ter o auxílio de R$ 600 para a sua sobrevivência, mas também para cuidar com atenção, com cuidado, com zelo que verdadeiramente merece a pessoa idosa e a pessoa com deficiência.
17: Ainda de acordo com o texto aprovado, o auxílio financeiro ao cuidador não remunerado poderá ser recebido mesmo por quem já conta com outros benefícios de programas de transferência de renda, como Bolsa Família. Entretanto, a soma dos valores recebidos não pode ultrapassar um salário mínimo. Os cuidadores de famílias em que a renda de cada integrante seja maior que um quarto do salário mínimo poderão receber a metade do auxílio financeiro, no valor de R$ 300 por até 24 meses. A proposta que institui o auxílio para o cuidador familiar ainda será analisada pelas comissões de Previdência e Assistência Social, de Finanças e Tributação e de Constituição e Justiça. Da Rádio Câmara de Brasília, Maria Neves.
19: Habitação.
9: Comissão aprova projeto que beneficia mulheres com medidas protetivas no Minha Casa Minha Vida. A repórter é Silvia Munhato.
10: A Comissão de Desenvolvimento Urbano da Câmara aprovou o projeto que altera as regras do programa Minha Casa Minha Vida para beneficiar mulheres sob medida protetiva. Pelo texto, essas mulheres poderão financiar um imóvel pelo programa, mesmo que já possuam outra casa ou tenham recebido subsídios habitacionais anteriormente, condições que normalmente impediriam o acesso ao benefício. A proposta original focava no financiamento de reformas de segurança nas residências atuais das vítimas. O texto aprovado é o relatório da deputada Natália Bonavides, do PT do Rio Grande do Norte, que permite a compra de novas unidades. Segundo ela, a prioridade deve ser a retirada da vítima do local de risco.
20: Aquela situação dessa mulher vai permitir com que ela acesse de forma emergencial as políticas do programa Minha Casa Minha Vida. Isso é muito importante porque a gente está vendo um crescimento da violência contra as mulheres e um crescimento brutal.
10: O projeto que beneficia mulheres sob medida protetiva dentro do Minha Casa Minha Vida será analisado agora pelas comissões de Defesa dos Direitos da Mulher, de Finanças e Tributação e de Constituição e Justiça. Da Rádio Câmara de Brasília, Silvia Munhato.
19: Transportes.
8: Avança na Câmara projeto que permite a substituição das lâmpadas originais dos faróis dos veículos por modelos de LED. A repórter Júlia Lopes tem os detalhes.
21: A Comissão de Viação e Transportes da Câmara aprovou um projeto que permite a substituição das lâmpadas originais dos faróis por modelos de LED, independentemente da idade do veículo. Atualmente, o Conselho Nacional de Trânsito, o CONTRAN, proíbe a troca em carros que não foram projetados para esse tipo de tecnologia. Pelo texto aprovado, a substituição será permitida desde que as lâmpadas tenham certificação do Instituto Nacional de Metrologia, Qualidade e Tecnologia, o Inmetro, e que a instalação siga os padrões de segurança e regulagem definidos pelo próprio CONTRAN. O relator da proposta, deputado Zé Trovão, do PL de Santa Catarina, afirmou que o objetivo é ajudar principalmente proprietários de veículos mais antigos que hoje enfrentam dificuldades para encontrar peças compatíveis. Ele destacou que os benefícios do uso de LED podem trazer mais eficiência, durabilidade e sustentabilidade.
22: Você às vezes está viajando, queima uma lâmpada. Você chega num lugar, não tem lâmpada normal, o cara só tem lâmpada de LED. Você coloca, porque você não pode andar no escuro. Quando a polícia te para, você é multado por isso. E ele pode reter o seu veículo. Então o que nós estamos fazendo hoje é dando clareza a isso. O caminhão, ele pode ser feito a transferência de lâmpadas comuns para lâmpadas de LEDs, que além de ser mais eficaz, inclusive na iluminação, são lâmpadas que consomem menos energia. Então a gente está ajudando em vários sentidos. Primeiro, na sustentabilidade e também na visão do caminhoneiro, que é tão importante no nosso transporte.
21: A proposta que altera as regras atuais do CONTRAN sobre o uso de lâmpadas de LED em veículos segue agora para análise na Comissão de Constituição e Justiça. Da Rádio Câmara de Brasília, Júlia Lopes.
19: Ciência e tecnologia.
9: Projeto amplia recursos de acessibilidade na internet, em transmissões de vídeo e em jogos eletrônicos. A repórter Daniele Lessa nos traz quais as medidas.
8: A Comissão de Ciência, Tecnologia e Inovação da Câmara dos Deputados aprovou o projeto que amplia os recursos de acessibilidade na internet e em jogos eletrônicos para pessoas com deficiência. A proposta é da deputada Maria Rosas, do Republicanos de São Paulo, e altera o Estatuto da Pessoa com Deficiência para garantir mais inclusão no ambiente digital. Entre as medidas previstas, o projeto estabelece que empresas de jogos eletrônicos devem garantir, na medida do possível, o acesso de pessoas com deficiência. O texto aprovado também prevê que transmissões de vídeo pela internet, inclusive videoconferências, ofereçam legendas em tempo real, janela com intérprete de Libras e opção de áudio com audiodescrição. Além disso, serviços de streaming e de distribuição de conteúdos audiovisuais na internet deverão apresentar planos de ação para implantar os requisitos de acessibilidade, com um prazo de adaptação de até 10 anos. O relator na Comissão de Ciência, Tecnologia e Inovação, deputado Davi Soares, do Podemos de São Paulo, destacou o impacto social da medida.
23: Olha, eu creio que não vai ter nenhuma resistência, porque essa pauta é justa. Nós estamos falando aí entre 7,5
1: 7,3% a 8,9% da população que tem deficiência, muitos deles deficiência visual. Precisavam fazer esse regulamento até para a indústria ter em base legal para poder prover. Certamente vai se tornar uma legislação aí há muito tempo esperada por esse grupo da população.
2: Segundo o relator, a proposta cria uma base legal importante para que empresas e plataformas digitais ampliem a oferta de recursos acessíveis, reduzindo barreiras ainda existentes no ambiente digital. O projeto que amplia recursos de acessibilidade na internet, em transmissões de vídeo e em jogos eletrônicos será analisado agora pelas comissões de comunicação e de Constituição e Justiça. Da Rádio Câmara de Brasília, Daniele Lessa.
19: Educação.
8: Avança na Câmara a proposta que muda a LDB para exigir das escolas a definição de uma estratégia de prevenção de acidentes e doenças. Confira na reportagem de Luiz Cláudio Canuto.
4: A Comissão de Integração Nacional e Desenvolvimento Regional da Câmara dos Deputados aprovou projeto que exige estratégia nas escolas para prevenção de acidentes e doenças. A proposta altera a LDB, Lei de Diretrizes e Bases da Educação Nacional, que já prevê ações contra as drogas. A relatora na comissão, deputada Socorro Nery, do PP do Acre, manteve as mudanças feitas na Comissão de Educação. A versão original previa a criação nas escolas de comissões internas para prevenção de acidentes, doenças e violência. Mas o entendimento foi o de que as escolas devem ter autonomia para tomar as providências que acharem mais oportunas para cumprir suas responsabilidades.
23: Nós observamos que durante a pandemia de Covid-19, a escola passou a ser um espaço muito importante. Não apenas porque ali também pode se disseminar muito rapidamente vírus, doenças, mas também como um espaço que pode e deve atuar na busca de novos comportamentos, novas atitudes, novos valores. Cuidando devidamente da infraestrutura, dos brinquedos, do parque, da carteira escolar, portanto, olhando para todo o ambiente escolar e fazendo a devida prevenção para evitar acidentes e violências a crianças e adolescentes nesse ambiente.
4: O projeto foi apresentado pelo deputado Bruno Ganem, do Podemos de São Paulo, e ainda vai passar pelas comissões de Finanças e Tributação e de Constituição e Justiça. A proposta, em princípio, não precisa passar pelo plenário. Para virar lei, o projeto deve ser aprovado pela Câmara e pelo Senado. Da Rádio Câmara de Brasília, Luiz Cláudio Canuto.
19: Direitos Humanos.
9: A Comissão de Direitos Humanos da Câmara aprovou projeto que garante o uso de elementos culturais e espirituais em espaços públicos e privados. A repórter é Sofia Peçanha.
12: A Comissão de Direitos Humanos, Minorias e Igualdade Racial da Câmara dos Deputados aprovou o projeto que garante o direito ao uso de elementos culturais e espirituais por povos indígenas, comunidades quilombolas, povos e comunidades tradicionais e grupos de matriz afro-brasileira em espaços públicos e privados de uso coletivo. A proposta, apresentada pela deputada Célia Chacrabá, do PSOL de Minas Gerais, estabelece que itens como cocares, turbantes, tranças, vestes rituais, maracás e outros adornos simbólicos possam ser utilizados sem que isso resulte em restrição de acesso, constrangimento ou qualquer forma de discriminação. Durante a votação na comissão, a autora evidenciou a necessidade de proteger a diversidade cultural brasileira.
24: Mas dizer que a nossa identidade é a nossa principal vestimenta, as pessoas compram calça, tira calça, compram paletó de todas as cores, isso não muda a estética das pessoas. Ao mesmo tempo, isso é uma pressão monocultural. A nossa cultura na fotografia é a expressão, porque as pessoas, por muitas vezes, a gente tem medo quando a gente perde uma identidade no aeroporto, quando perde uma identidade no meio do caminho. Eu tenho medo mesmo é de perder a nossa identidade ancestral, porque esse sim é o nosso principal documento.
12: O projeto reforça direitos já previstos na Constituição, como a liberdade de crença, a livre expressão cultural e a dignidade da pessoa humana, além de responder a casos de discriminação. Em seu parecer, o relator, o deputado Rimonte, do PT do Rio de Janeiro, afirmou que a proposição contribui para o fortalecimento da proteção jurídica dessas manifestações, ao explicitar garantias e induzir mudanças institucionais necessárias à prevenção de violações de direitos. A deputada Duda Salabert, do PSOL de Minas Gerais, concordou com o parecer do relator e acrescentou que o projeto garante o direito de existir no espaço público.
25: A cidade é um espaço de disputa simbólica, disputa cultural e disputa humanitária. Então, se os indígenas não podem ocupar os espaços com suas vestimentas, com a sua tradição, a cidade está dizendo que os indígenas não podem ocupar aquele espaço. Então, é um projeto sobre democracia, é um projeto sobre o direito à cidade.
12: O texto proíbe a discriminação em locais como aeroportos, escolas, hospitais, repartições públicas e estabelecimentos comerciais, além de prever que órgãos públicos e empresas prestadoras de serviços adotem medidas de capacitação de seus agentes para promover o respeito à diversidade cultural e étnica. O projeto vai ser analisado ainda pelas comissões da Amazônia e dos Povos Originários e Tradicionais e de Constituição.
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1: 20 horas e 52 minutos.
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